0: somou 3,3 trilhões de reais.
1: Recursos para a saúde, mais 225 milhões de reais serão investidos em equipamentos para cirurgias gerais e oftalmológicas. Graziela Mendonça.
2: São equipamentos para operações como vasectomia, laqueadura e catarata. A expectativa é reduzir o tempo de espera para as cirurgias no Sistema Único de Saúde.
3: Petrobras anuncia 72 bilhões de reais em Sergipe para a fábrica de fertilizantes e exploração de óleo e gás em águas profundas.
1: Durante evento, o presidente Lula pede respeito à soberania brasileira, após Estados Unidos classificarem PCC e Comando Vermelho como grupos terroristas.
4: Não aceitamos ser tratado como moleque. Nós não sabemos ser tratado como se fosse uma republiqueta. Não brinque com a soberania desse país, não brinque com a nossa democracia, não duvidem das coisas que nós fazemos aqui nesse país.
3: Move Brasil, já está disponível financiamento para a compra de novos caminhões e ônibus mais seguros e sustentáveis.
1: Hoje, na apresentação da Voz do Brasil, Mariana Jungmann e Luciano Seixas.
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1: O consumo das famílias e a agricultura ajudaram no crescimento do país no primeiro trimestre deste ano.
3: O IBGE divulgou hoje que o PIB, Produto Interno Bruto, aumentou 1,1% no período, com resultado positivo em três setores: agropecuária, indústria e serviços.
1: Lembrando que o PIB é o resultado de tudo que é produzido no país.
0: Na chácara de 3 hectares em Tangará da Serra, no Mato Grosso, José Francisco de Souza planta de tudo. E de tudo a terra dá. Tomate, brócolis, cebola, repolho, cebolinha, alface, couve, milho. A produção é vendida nas feiras, mercados e enviada a escolas públicas da região. Em 2025, José conseguiu financiamento do Programa Nacional de Fortalecimento da Agricultura Familiar, o PRONAF, para a construção de 3 estufas na propriedade.
5: No ano de 2025, a gente conseguiu o financiamento do PRONAF. A gente precisava aumentar a produção e conseguimos financiamento para construir 3 estufas na propriedade, onde melhorou bastante e aumentamos bastante a nossa produção.
0: Puxado pelo campo e pelo consumo das famílias, o Produto Interno Bruto do país cresceu 1,1% no primeiro trimestre de 2026, comparado ao último trimestre de 2025. O PIB é considerado o termômetro oficial da economia. Ele mede o valor de tudo o que é produzido no país durante um determinado período de tempo. E esse tudo inclui desde o pãozinho da padaria, passando por carros e máquinas, até o corte de cabelo e a consulta no médico. São os bens e serviços. Para o economista e professor da ESPM, Jorge Ferreira dos Santos, o crescimento do PIB mostra a resiliência da economia brasileira.
6: Nós sabemos, do que está acontecendo no ambiente global. Você tem um ambiente de alta do petróleo, você tem uma pressão geopolítica muito grande. Apesar disso, a economia brasileira acabou performando um pouco melhor do que o esperado, puxado por esses dois grandes vetores, consumo das famílias e a produção do agro.
0: Os dados de crescimento do PIB no primeiro trimestre deste ano são ainda maiores quando comparados ao mesmo período do ano passado, uma alta de 1,8%. Em valores correntes, ou seja, sem descontar a inflação, o PIB somou 3,3 trilhões de reais. Reportagem Luana Karen.
3: Em suas redes sociais, o ministro da Fazenda, Dario Durigan, afirmou que o resultado de hoje sustenta a projeção de crescimento de 2,3% para o ano. E se confirmado, 2026 será o quarto ano consecutivo com crescimento do PIB superior a 2%.
1: Segundo o ministro, será o melhor ciclo da economia brasileira em 10 anos.
3: Hoje o presidente Lula cumpriu uma série de compromissos em Sergipe.
1: Na área da saúde foram anunciados mais de 200 milhões de reais para agilizar as cirurgias no país.
3: E entregues veículos que vão garantir atendimento a quem mora longe dos centros de atendimento.
2: Os investimentos anunciados para a saúde chegam a 225 milhões de reais. Com o recurso, serão adquiridos 150 combos de equipamentos para cirurgias gerais e oftalmológicas, permitindo a abertura de 100 novas salas cirúrgicas em todo o país. São equipamentos para operações como vasectomia, laqueadura,

0: cegueira e catarata. A expectativa é reduzir o tempo de espera para as cirurgias no Sistema Único de Saúde. Além desses equipamentos, o presidente Lula destacou outros esforços do governo para ampliar o atendimento especializado pelo país.
1: Temos 150 carretas andando por esse país para fazer todo tipo de exame que só rico fazia. Exame de qualquer tipo de câncer, o câncer de próstata, câncer de colo, sabe? Ao mesmo tempo, companheiros, nós temos 800 ambulâncias com gabinete odontológico para tratar dos dentes da pessoa nesse país.
0: Os investimentos foram anunciados durante visita do presidente Lula a Sergipe nesta sexta-feira. Primeiro, ele conferiu as instalações do Hospital do Amor de Lagarto, referência no combate ao câncer, que atende 150 municípios da região. O hospital recebeu 137 milhões de reais do Ministério da Saúde na sua implantação. E para ampliar ainda mais o atendimento em Lagarto, foi autorizada a construção de uma nova policlínica no município, com 30 milhões de reais do novo PAC. O ministro da Saúde, Alexandre Padilha, destacou a importância da nova unidade.
2: É o equipamento que vai fazer o tratamento de mais de 30 médicos especialidades, que vai ter tomografia, que vai ter ressonância, que vai ter ultrassom. Com a vantagem que não vai ficar dentro do hospital. Porque às vezes dentro do hospital, quando precisa fazer uma situação de urgência, a pessoa que estava esperando é desmarcado o exame na policlínica, fica preservado e vai fazer o exame na maior velocidade possível.
0: Já na visita ao Hospital do Câncer de Sergipe, em Aracaju, o presidente Lula anunciou a entrega de um novo tomógrafo, que vai agilizar o diagnóstico e tratamento de pacientes oncológicos do estado. Também foram entregues 406 veículos do programa Agora Tem Especialistas, Caminhos da Saúde, para transporte de pacientes que precisam de atendimento fora dos seus municípios. Além de Sergipe, os estados de Pernambuco, Paraíba, Alagoas, Paraná e São Paulo vão receber os micro-ônibus e vans da iniciativa do governo do Brasil. Serão 3.300 veículos. É um investimento de mais de 1 bilhão e 400 milhões de reais. O governo federal entregou ainda unidades odontológicas móveis para municípios de Sergipe e de outros 5 estados. Reportagem Graziela Mendonça.
3: A Petrobras anunciou hoje mais de 72 bilhões de reais em investimentos no estado de Sergipe.
4: O valor será aplicado na retomada de fábrica de fertilizantes e também para exploração e produção de óleo e gás em águas profundas.
3: Hoje pela manhã, o presidente Lula visitou a fábrica, que terá capacidade para produzir 7% da demanda nacional.
5: Líder mundial na produção de alimentos, o Brasil ainda depende da importação de fertilizantes para garantir a produtividade no campo. Hoje, cerca de 80% dos insumos usados na agricultura vem do exterior. A ureia, principal fertilizante nitrogenado utilizado em culturas como milho, café, arroz e cana-de-açúcar, é um dos produtos mais importados pelo país. Para reduzir essa dependência, o governo do Brasil e a Petrobras anunciaram investimentos bilionários para ampliar as operações da fábrica de fertilizantes nitrogenados, a Fafem, em Laranjeiras, em Sergipe. Segundo a presidente da Petrobras, Magda Chambriá, com os investimentos, a fábrica vai ampliar a produção de ureia e atender 7% da demanda nacional de fertilizantes.
6: Essa Fafem daqui vai produzir 7% da demanda de fertilizantes nitrogenados do Brasil. Mas nós fizemos a mesma coisa na Bahia. Nós estamos completando a obra da UFN3, fábrica de fertilizantes, no Mato Grosso do Sul. Fizemos a mesma coisa no Paraná. Com esses empreendimentos, nós vamos ser capazes de entregar para o Brasil cerca de 35% da demanda de fertilizantes nitrogenados.
5: A unidade voltou a operar após um período de paralisação e já retomou a produção de amônia e ureia. A reativação da fábrica é considerada estratégica para fortalecer a indústria nacional e garantir mais segurança ao agronegócio brasileiro. Além da retomada da Fafem, os investimentos incluem o projeto Sergipe Águas Profundas, voltado à exploração de petróleo e gás no litoral sergipano. Com as novas plataformas, a Petrobras deve dobrar a produção de gás natural. Somados, os projetos da Petrobras terão investimentos de 72 bilhões e meio de reais e devem gerar cerca de 28 mil empregos diretos e indiretos no estado. É mais investimentos, maior produção nacional e menos dependência externa, defendeu o presidente Lula.
1: A Petrobras não é minha,

0: investimento aqui não é meu, é do nosso país. E vocês, petroleiros, acreditem na importância da Petrobras. Acreditem na maravilha da Petrobras.
1: As duas plataformas que serão instaladas em Sergipe terão capacidade para produzir diariamente até 240 mil barris de óleo e processar 22 milhões de metros cúbicos de gás natural. De Aracaju, Sergipe, Pablo Mundim.
2: Após os Estados Unidos anunciarem que vão classificar o PCC e o Comando Vermelho como grupos terroristas, o governo brasileiro emitiu nota afirmando que o país rejeita qualquer forma de interferência externa em seus assuntos internos.
3: E que o Brasil tem travado um combate permanente contra essas organizações criminosas.
2: Hoje, lá em Sergipe, o presidente Lula pediu respeito à soberania brasileira.
3: O vice-presidente Geraldo Alckmin também se manifestou, lembrando as ações já adotadas para enfrentar o crime organizado.
4: O governo do Brasil divulgou hoje uma nota reafirmando a soberania nacional e o combate permanente a organizações criminosas no país. A manifestação ocorreu depois da decisão dos Estados Unidos de classificar o PCC, primeiro comando da capital, e o Comando Vermelho como grupos terroristas. A nota diz ainda que enfrentar essas organizações criminosas com firmeza é e continuará sendo prioridade do Estado brasileiro. Para o governo do Brasil, o terror causado por essas organizações que buscam obter lucro através do crime, especialmente pelo tráfico de drogas e armas, não pode ser confundido com o tipo de ação por motivos ideológicos, políticos e religiosos do terrorismo internacional. Durante um evento em Sergipe, o presidente Lula cobrou respeito ao Brasil e afirmou que combater o crime organizado passa também pela aprovação da PEC da Segurança Pública.
0: Não aceitamos ser tratado como moleque. Nós não sabemos ser tratado como se fosse uma republiqueta. Eu trato um país pequeno com o mesmo respeito que eu trato a China, com o mesmo respeito que eu trato a Rússia, com o mesmo respeito que eu trato os Estados Unidos. Não brinque com a soberania desse país, não brinque com a nossa democracia. Se quiserem combater o crime organizado, não precisa pedir ajuda para ninguém. Aprove a PEC da Segurança Pública que está no Senado. Aprove a PEC que no mês seguinte terá o Ministério da Segurança Pública nesse país.
4: O vice-presidente da República e ministro do Desenvolvimento, Indústria, Comércio e Serviços, Geraldo Alckmin, também se manifestou sobre o assunto e afirmou que o Brasil combate o crime organizado de todas as formas.
5: Combate ao crime organizado, ele é feito por terra, mar e ar. O Congresso acabou de aprovar a lei antifacção, novos crimes foram listados, aumento das penas para o crime organizado e dificuldade da progressão penitenciária, da progressão de pena. Então, todo o empenho no combate ao crime organizado.
4: Uma reunião na Casa Civil nesta tarde com integrantes do Ministério da Fazenda e das Relações Exteriores discutiu os impactos dessa decisão norte-americana sobre o Brasil, principalmente nos campos jurídico, diplomático e financeiro. Em abril, durante sua viagem a Washington, o presidente Lula apresentou ao Departamento de Estado dos Estados Unidos uma proposta focada na inteligência e na cooperação internacional, que inclui ampliação dos controles sobre a lavagem de dinheiro praticada no exterior e sobre o tráfico de armas enviadas ao Brasil. Reportagem Graziele Bezerra.
2: Começou hoje o prazo para interessados em comprar caminhões, ônibus, micro-ônibus e implementos rodoviários pelo programa Move Brasil, para eles pedirem o financiamento.
3: O programa tem como objetivo estimular a substituição de veículos antigos por modelos mais modernos, eficientes e seguros.
2: E contribuir para a redução do consumo de combustíveis, emissão de poluentes, além de elevar a produtividade do transporte de cargas e a qualidade do transporte de passageiros.
3: Dezenas de instituições financeiras estão credenciadas pelo BNDES para fazer o financiamento com condições especiais, a depender do perfil do comprador.
6: O BNDES, Banco Nacional de Desenvolvimento Econômico e Social, abriu o protocolo para receber os pedidos de financiamento do BNDES Mais Mobilidade. A linha de crédito de até 21 bilhões de reais faz parte do Move Brasil, programa coordenado pelo Ministério do Desenvolvimento, Indústria, Comércio e Serviços, para apoiar a renovação da

0: frota de caminhões e ônibus no país. Podem pedir o financiamento caminhoneiros autônomos, pessoas físicas associadas a cooperativas, empresários individuais e empresas do setor de transporte rodoviário ou urbano, de cargas e passageiros. As condições de financiamento variam de acordo com o perfil do interessado. Para o caminhoneiro autônomo, o prazo de pagamento pode chegar a 120 meses, com até 12 meses de carência. Para a empresa do setor de transporte rodoviário ou urbano de cargas, o prazo pode ser de até 60 meses, com até 6 meses de carência. Para a empresa do setor de transporte rodoviário ou urbano de passageiros, o prazo pode chegar a 120 meses, com até 6 meses de carência. Os juros ficam perto de 13% ao ano. Quem estiver interessado em dar entrada num pedido de financiamento para a compra de caminhões ou ônibus, deve procurar uma das instituições financeiras credenciadas pelo BNDES. Como explica o chefe de departamento da área de operações e canais digitais do banco, Rodrigo Alac.
1: Isso significa que dezenas de bancos, diferentes tipos, estão aptas a conceder crédito com essa linha do BNDES. Dessa forma, a sugestão que fica para quem estiver interessado, seja o frotista ou transportador autônomo cooperado, é que ele busque a instituição financeira que ele já tenha relacionamento. Isso vai agilizar na concessão de crédito, porque essa instituição já conhece o cadastro, já tem o perfil de crédito desse interessado e pode agilizar a concessão.
0: Segundo o superintendente da área de desenvolvimento produtivo e inovação do BNDES, João Pieroni, o apoio à compra de caminhões e ônibus vai trazer vários benefícios para a economia do país.
2: A nova versão do Move Brasil é fundamental para a renovação de caminhões e ônibus no país, rumo a novos veículos cada vez mais sustentáveis e eficientes. Isso gera, ao mesmo tempo, uma grande demanda para a indústria, que passa a investir cada vez mais em ampliação de capacidade produtiva, no desenvolvimento de novos produtos, agregando cada vez mais valor no país. Isso gera renda, emprego de qualidade e fortalece a indústria brasileira.
0: As instituições financeiras que receberem os pedidos de crédito têm até o dia 28 de agosto para dar entrada no sistema do BNDES. Reportagem André de Barros Lima.
3: Mais de 110 mil atendimentos médicos e odontológicos foram realizados em comunidades ribeirinhas e isoladas da Amazônia Ocidental.
4: É a Operação Acre, realizada pela Marinha no Vale do Juruá durante 4 meses, alcançando moradores do Acre e do Amazonas.
5: Ao todo, 8.810 pessoas receberam atendimento durante a operação, que percorreu regiões de difícil acesso, onde muitas vezes o transporte fluvial é a única forma de ligação com centros urbanos e serviços públicos essenciais. Além das consultas médicas, odontológicas e exames laboratoriais, a missão distribuiu 453 mil medicamentos para garantir continuidade de tratamentos em comunidades afastadas. Também foram aplicadas vacinas e realizados atendimentos preventivos voltados à saúde da população local. Comandante do navio, capitão de corveta Marcelo Camerino da Silva de Souza, traz mais detalhes.
6: Essa comissão mostrou mais uma vez que a presença da Marinha na Amazônia vai muito além da navegação. Em muitos lugares, o navio representa o único acesso à saúde, ao atendimento médico e à esperança para milhares de famílias ribeirinhas. Cada atendimento, cada medicamento entregue, cada mamografia realizada, carregam dignidade, cuidado e presença do Estado, onde muitas vezes ninguém mais consegue chegar.
5: Um dos destaques da operação foi a realização de 1.022 mamografias em parceria com a ONG Américas Amigas. A iniciativa buscou ampliar o acesso ao diagnóstico precoce do câncer de mama para mulheres que vivem em áreas remotas da Amazônia, onde exames especializados nem sempre estão disponíveis. O comandante do navio também falou sobre a importância da missão ser realizada todos os anos.
6: Manter essa missão todos os anos é fundamental, porque o povo amazônico precisa saber que não está esquecido. E para nós, militares, fica a certeza de que poucas missões têm impacto humano tão grande quanto essa Operação Acre.
5: A Operação Acre integra as ações permanentes de assistência hospitalar da Marinha na região amazônica e tem como objetivo ampliar o acesso à saúde básica e especializada para populações ribeirinhas e indígenas em localidades isoladas do país. Reportagem Gabriel Pinheiro.
3: O INSS publicou hoje portaria que regulamenta a pensão que será paga às crianças e adolescentes, filhos de mulheres vítimas de feminicídio.
4: O direito à pensão é previsto por lei e a regulamentação vai permitir o início do pagamento de um salário mínimo por mês.
3: Tem direito à pensão os menores de 18 anos, cuja renda familiar por pessoa

0: pessoa, ou seja, o valor da renda dividido entre os membros da família, seja igual ou inferior a um quarto do salário mínimo.
1: Além dos filhos biológicos, poderão receber o benefício enteados e menores de idade que estiverem sob guarda da vítima. Eles devem comprovar que eram dependentes econômicos dela.
0: Para a presidente do INSS, Ana Cristina Silveira, a pensão especial é uma forma de garantir os direitos dessas crianças e jovens até o início da vida adulta.
2: Quando a mulher é vítima desse crime, filhos ficam órfãos, famílias inteiras são destruídas e precisam reconstruir suas vidas depois da violência. Nenhuma política pública é capaz de reparar essa perda, mas o Estado tem o dever de proteger quem ficou e garantir condições mínimas de cuidado, dignidade e amparo.
1: Para solicitar a pensão, é necessário que o representante legal do menor apresente os documentos como RG e CPF, a inscrição no CAD único, além de um documento que comprove o crime de feminicídio, como inquérito policial ou denúncia do Ministério Público.
0: As famílias podem tirar dúvidas e receber apoio no processo nas unidades do INSS ou nos Centros de Referência de Assistência Social.
1: O Brasil registrou a menor taxa de desemprego para o trimestre encerrado em abril desde 2012.
0: Com o mercado de trabalho aquecido, o governo do Brasil oferece mais oportunidades de capacitação para os trabalhadores.
1: E anunciou esse mês investimentos para ampliar a oferta de cursos de qualificação profissional em todo o país.
0: Ao todo, vão participar da iniciativa 31 entidades conveniadas ao SINE, o Sistema Nacional de Emprego.
3: Serão 30 milhões de reais do Fundo de Amparo ao Trabalhador para fortalecer a oferta de cursos de qualificação profissional em 14 estados e 17 municípios. Os recursos serão destinados a entidades conveniadas ao Sistema Nacional de Emprego, o SINE. O valor será dividido em duas modalidades. 15 milhões de reais serão repassados segundo os critérios do índice sociodemográfico. Esse índice leva em conta a realidade de cada estado ou município, observando os locais que mais precisam, com população maior e mais necessitada. Os outros 15 milhões serão distribuídos segundo o índice de gestão descentralizada, que observa se o ente federativo já executa ações de qualificação profissional. Bahia, Sergipe e Rio Grande do Sul estão entre os estados que vão receber mais recursos. O ministro do Trabalho e Emprego, Luiz Marinho, destacou que a ideia é apoiar locais com maior necessidade, mas também incentivar os que demonstraram capacidade de execução e entrega de cursos.
4: Nós temos muitas empresas com muitas vagas em aberto, que precisa preencher muitas vezes, adequando a qualificação, especialmente ao trabalhador e à trabalhadora, que às vezes uma dica de aperfeiçoamento, de agregar mais conhecimento, pode fazer a grande diferença na empregabilidade.
3: Segundo o Ministério do Trabalho e Emprego, o objetivo do repasse das verbas é que cada local amplie a oferta de cursos, segundo as necessidades específicas do mercado de trabalho, e com isso, mais pessoas sejam empregadas. Reportagem Márcia Fernandes.
1: O governo do Brasil lançou uma campanha nacional para incentivar a separação e a destinação adequada de resíduos sólidos.
0: Com a mensagem "O resíduo que você separa vira renda na mão de quem recebe", a campanha destaca a importância da separação do lixo dentro de casa e reforça o papel dos catadores na cadeia de reciclagem.
1: A ideia é reduzir impactos ambientais, diminuir o volume de resíduos enviados aos aterros sanitários e ampliar a geração de renda para trabalhadores do setor.
0: Foram as notícias do governo do Brasil.
1: Uma realização da Secretaria de Comunicação Social da Presidência da República.
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1: Fique agora com as notícias do Poder Judiciário e do Congresso Nacional. Boa noite, bom final de semana.
0: A gente volta segunda-feira. Boa noite.
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7: Plenário do STF deve retomar a análise da chamada uberização no mês de junho.
8: Tribunal de Justiça do Amazonas cediu encontro regional da magistratura Região Norte.
7: STJ aplica perspectiva de gênero para julgamento sobre ingresso de droga em presídio e mantém falta grave de preso.
8: Boa noite, eu sou Marcela Luiza.
7: E eu sou Walter Lima.
8: O presidente do Supremo Tribunal Federal, ministro Edson Fachin, marcou para junho a retomada do julgamento que vai definir

0: regras para trabalho em aplicativo.
1: Os processos tratam da existência ou não de vínculo trabalhista entre motoristas e as plataformas digitais. Marcelo Della Libera.
2: A expectativa é que a Corte busque um equilíbrio entre os direitos previstos na Constituição e os novos modelos de prestação de serviços. O presidente do Supremo, ministro Edson Fachin, afirmou que a Corte está pronta para analisar a questão.
3: Nós fizemos audiências públicas, instruímos o processo, ouvimos os mais diversos setores interessados, tivemos também uma interlocução, um diálogo republicano importante com o parlamento e, mais uma vez, com entidades públicas e privadas, e chegou o momento agora de apresentar uma resposta para essas questões cruciais.
2: A decisão do STF poderá orientar milhares de ações judiciais em andamento no país sobre o tema.
0: A Justiça do Amazonas é o primeiro tribunal a sediar o Encontro Regional da Magistratura Região Norte.
1: O evento ocorreu nesta sexta-feira e faz parte de uma iniciativa inédita do CNJ para fortalecer o diálogo entre os tribunais brasileiros. Vitória Vitor.
4: A abertura do encontro foi conduzida pelo presidente do Supremo Tribunal Federal e do Conselho Nacional de Justiça, ministro Edson Fachin, com foco na integração entre os tribunais da região. E na discussão de políticas públicas para o fortalecimento do sistema de justiça, o encontro trouxe para o centro de debate temas ligados à tecnologia, inovação e às especificidades da Amazônia.
0: Mantida falta grave a preso que pediu a companheira para levar drogas ao presídio.
1: Nesse caso, o STJ aplicou a perspectiva de gênero para responsabilizar, não apenas a mulher. Fátima Uchoa.
5: A companheira do preso foi flagrada com maconha durante revista para ingresso no presídio. Ele declarou ser usuário e tê-la pressionado para levar a droga. Até então, o entendimento predominante no STJ afastava a responsabilização do apenado por falta de provas ou por considerar o ato apenas preparatório. Agora, a sexta turma do STJ manteve a falta grave contra o apenado por considerar que a conduta dele pode configurar participação no tráfico. Segundo o relator na sexta turma, ministro Rogério Schietti Cruz, punir só a mulher e não quem a induziu ou se beneficiaria da conduta reproduz seletividade punitiva e desigualdade de gênero.
0: Terminou hoje a 10ª edição da Semana da Conciliação Trabalhista.
1: Os trabalhadores puderam, de forma mais rápida, encerrar processos na Justiça. Larissa Batista.
6: Os dados parciais da 10ª Semana da Conciliação Trabalhista mostram uma arrecadação de mais de R$1,5 bilhão. Foram realizadas mais de 82.600 audiências e cerca de 408 mil pessoas foram atendidas. Já o número de processos conciliados passou de 24 mil. A ação foi encerrada nesta sexta-feira de forma simbólica, no Tribunal Regional do Trabalho da 6ª Região, em Pernambuco.
0: Em ano eleitoral, ter acesso rápido à legislação é essencial para quem trabalha com as eleições.
1: Pensando nisso, o TSE lançou a versão digital 2026 do Código Eleitoral anotado. Estevam Furtado.
7: O material reúne leis eleitorais atualizadas, notas explicativas e decisões da Justiça Eleitoral. Está disponível gratuitamente no catálogo de publicações e na biblioteca digital do TSE. A versão em PDF traz recursos como busca rápida, sumário clicável e navegação interativa, facilitando a consulta de temas como pesquisa eleitoral, prestação de contas e inteligência artificial.
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0: Uma boa noite.
1: Bom fim de semana e até segunda-feira.
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10: Eu sou Paula Groba.
11: E eu sou Ricardo Nakaoka.
10: E estes são os destaques de hoje do Jornal do Senado, que começa agora.
11: Senadores da oposição apresentam proposta de jornada flexível em resposta à PEC sobre

0: Gala 6x1.
1: Avança projeto que amplia validade de laudos para pessoas com deficiência.
2: Senado volta a analisar seguro rural com juros menores e mais acesso a crédito.
1: Boa noite.
3: Boa noite.
1: A proposta que reduz a jornada semanal de trabalho de 44 para 40 horas ganhou um novo capítulo no Senado. Em resposta à mudança sugerida pelo governo e já aprovada na Câmara, senadores da oposição apresentaram uma alternativa que prevê jornadas flexíveis.
2: Pelo novo texto, as jornadas seriam flexíveis, com pagamento proporcional à carga horária. Os detalhes com o repórter Alexandre Campos.
4: Pela proposta da oposição, as partes poderão decidir por uma jornada menor de 20 horas de trabalho por semana, por exemplo. O valor da hora trabalhada será proporcional ao salário mínimo nacional ou ao piso da categoria, calculado

0: seu tempo.
1: É assim que acontece, por exemplo, nos Estados Unidos. E veja, preservando todos os direitos do trabalhador que estão contidos no artigo 7º da Constituição na sua proporcionalidade.
0: Para o senador Rogério Carvalho, do PT de Sergipe, a proposta da oposição, ao permitir uma jornada flexível, vai reduzir a renda do trabalhador.
2: 70% da população aprova a redução da jornada. E o que eles estão propondo é uma afronta a essa vontade. Ou seja, é uma parte do parlamento de costas para a vontade popular.
0: A PEC que permite a flexibilização da jornada de trabalho está na Comissão de Constituição e Justiça.
3: Muitos alunos com altas habilidades acabam enfrentando desinteresse, isolamento e até abandono escolar por falta de acompanhamento adequado. Para mudar essa realidade, o Senado aprovou um projeto que cria uma política nacional voltada a estudantes com superdotação.
4: A proposta prevê identificação precoce, atendimento especializado e maior flexibilidade no ensino para garantir que esses talentos sejam desenvolvidos dentro das escolas. O texto segue agora para a sanção presidencial. Repórter Douglas Castilho.
5: O texto garante que a identificação da condição de neurodesenvolvimento seja feita de forma pedagógica através de um estudo de caso escolar. A relatora senadora professora Dorinha Seabra, do União do Tocantins, destacou que a falta de preparo das escolas tem levado à exclusão de jovens e defendeu a estruturação do sistema público para o devido acolhimento.
6: Essa é uma forma de garantir e respeitar as diferenças para que elas não se tornem barreiras para que essas crianças e jovens permaneçam nas nossas escolas.
5: A senadora Mara Gabrilli, do PSD de São Paulo, ressaltou que um dos objetivos da medida é identificar a dupla excepcionalidade, que é a coexistência entre altas habilidades e alguma outra condição associada, como uma deficiência ou transtorno.
7: Precisamos de uma política pública que enxergue esses estudantes de forma integral e evite que tantos talentos continuem invisíveis dentro das escolas.
5: O projeto permite que despesas de capital para a implementação das medidas da Política Nacional para Estudantes com Altas Habilidades ou Superdotação poderão ser contempladas com recursos públicos do PAC. O texto vai à sanção presidencial.
3: E atualmente, pessoas com deficiência precisam renovar periodicamente laudos e avaliações para ter acesso a benefícios e políticas públicas, mas essa exigência pode mudar.
4: Avançou no Senado um projeto que amplia o prazo de validade dessas avaliações e reduz a necessidade de reavaliações frequentes. Repórter Márcio Maturana.
8: Indeterminado nos casos de deficiência permanente ou irreversível. 5 anos nos casos de deficiência reversível ou progressiva. Esses prazos de validade para a avaliação biopsicossocial de deficiência estão no projeto aprovado pela Comissão de Direitos Humanos, que agora segue para a votação final na Comissão de Assuntos Sociais. O relator da proposta, senador Flávio Arnes, do PSB do Paraná, criticou a frequência atual de avaliações.
9: Realmente, esse acesso a uma regularidade de avaliações, isso causa um transtorno gigantesco para as pessoas e para as famílias. Temos que ser menos burocráticos.
8: O autor do projeto, senador Alan Rick, do Republicanos do Acre, também destacou a atenção às famílias.
10: Imagine só o transtorno para a família, o custo disso, inclusive emocional para a família.
8: O projeto determina também que o prazo de validade da carteira de identificação da pessoa com transtorno do espectro autista, que hoje é de 5 anos, passe a ser de 10 anos para crianças e adolescentes sem necessidade de avaliação e indeterminado para quem tem mais de 18 anos.
3: Uma proposta que altera as regras do seguro rural vai voltar à análise dos senadores. O projeto foi modificado pela Câmara dos Deputados durante a votação e, por isso, retorna ao Senado.
4: O texto prevê taxas de juros menores e prioridade em operações de crédito. Repórter Pedro Pincer.
11: A proposta da senadora Tereza Cristina, do Progressistas de Mato Grosso do Sul, prevê taxas de juros menores e prioridade em operações de crédito rural amparadas pelo seguro rural. O projeto foi aprovado pela Câmara dos Deputados com mudanças, entre elas o detalhamento das cláusulas que permitem o uso do seguro rural como garantia em empréstimos rurais. Para o relator, senador Jaime Campos, do União de Mato Grosso, o seguro rural é fundamental para que os produtores do país possam enfrentar os prejuízos cada vez mais frequentes provocados pelas mudanças climáticas no campo.
12: Já teve gente que já replantou pela terceira vez soja aqui no Mato Grosso, lá que eu vi, que plantou, apostou

0: Na chuva, a chuva veio, botou cara, veio aquele sol de 45 graus, foi embora. Foi lá, deu outra replantada. Também não aconteceu. Já está na terceira.
1: O projeto trata também do fundo destinado à cobertura suplementar dos riscos do seguro rural, conhecido como Fundo Catástrofe. Previsto desde 2010, o mecanismo não chegou a ser implementado por falta de regulamentação e de aportes contínuos de recursos.
2: E o Brasil passa a ter a primeira Universidade Federal Indígena. A nova instituição, criada por lei sancionada pela Presidência da República, tem a missão de ampliar o acesso dos povos originários ao ensino superior e de unir a produção científica aos saberes tradicionais.
3: De acordo com a lei, a universidade poderá estabelecer processos seletivos próprios, que deverão ter percentual mínimo de seleção de candidatos indígenas. A reportagem é de Lana Dias.
4: A primeira Universidade Federal Indígena do Brasil terá sede em Brasília e deve valorizar, preservar e difundir os saberes dos povos indígenas brasileiros e latino-americanos, além de promover a sustentabilidade socioambiental dos territórios. O relator da proposta, senador Eduardo Braga, do MDB do Amazonas, reforçou que a universidade contribui para o protagonismo das comunidades.
5: A criação da UNID constituirá mais um importante passo no papel de protagonismo que os povos indígenas têm exercido na formulação de políticas públicas voltada para suas realidades.
4: A universidade poderá estabelecer processos seletivos próprios, que deverão ter percentual mínimo de seleção de candidatos indígenas. Os cargos de reitor e vice-reitor deverão ser ocupados obrigatoriamente por docentes indígenas. Os primeiros serão nomeados pelo ministro da Educação, até que a UNIND tenha estatuto para organização própria. De início, a instituição atenderá 2.800 estudantes em 10 cursos de graduação.
3: Com edição de Paula Groba e trabalhos técnicos de João Lira, o Jornal do Senado fica por aqui. Acompanhe agora as notícias do Tribunal de Contas da União e da Câmara dos Deputados. Boa noite.
2: Boa noite e um bom fim de semana.
6: Minuto do TCU.
7: O Tribunal de Contas da União fiscalizou os programas de transferência de renda no país, como o Auxílio Gás, o Bolsa Família e o Benefício de Prestação Continuada. Juntas, essas três ações movimentaram mais de 270 bilhões de reais em 2024. O trabalho identificou sobreposição de benefícios, falhas na gestão e dificuldades para atender famílias em situação de vulnerabilidade. Para o ministro relator do processo no TCU, Jorge Oliveira, o principal problema é a falta de coordenação entre União, estados e municípios.
8: Os programas das três esferas de governo operam muitas vezes sem integração de dados, sem mecanismos efetivos de coordenação e sem uma visão consolidada da Política Nacional de Transferência de Renda.
7: O tribunal determinou que o governo federal adote medidas para melhorar a integração entre programas e tornar a gestão mais eficiente. Saiba mais em tcu.gov.br.
6: 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Jornal Câmara dos Deputados.
9: Deputados alteram regras de internação do adolescente usuário de drogas.
10: Câmara aprova mudanças no seguro rural para cobrir prejuízos no campo.
9: Plenário repercute a aprovação da proposta que reduz a jornada de trabalho.
11: Boa noite. José Ayrton Félix Cirilo, do PT do Ceará, acredita que a redução da jornada semanal de trabalho pode beneficiar especialmente as mulheres, por causa da sobrecarga de tarefas profissionais e domésticas. Ele acrescenta que a medida representa uma conquista na valorização dos direitos trabalhistas.
9: Denise Pessoa, do PT do Rio Grande do Sul, observa que avanços tecnológicos que aumentam a produtividade permitem jornadas de trabalho menores, sem prejuízo econômico. Ela cita experiências internacionais e afirma que a redução da carga horária amplia o bem-estar, o equilíbrio social e a eficiência no trabalho.
11: Ao destacar que o fim da escala 6x1 busca corrigir desigualdades históricas nas relações de trabalho, Gervásio Maia, do PCdoB da Paraíba, defende ainda mais políticas do governo federal voltadas à valorização do trabalhador. O deputado registra também a mobilização popular em torno do tema.
9: Reginaldo Lopes, do PT de Minas Gerais, cita estudos que relacionam o aumento da produtividade com a redução da carga horária de trabalho. O parlamentar alerta para o crescimento das doenças psicológicas por causa das escalas exaustivas.

0: Novas. Carlos Aratini, do PT de São Paulo, acusa a oposição de tentar barrar o fim da jornada 6x1 ao propor emendas consideradas radicais de última hora. O congressista lembra que o Partido Liberal tentou fixar um prazo de 10 anos para a transição da proposta.
1: Alfredinho, do PT de São Paulo, critica a bancada do PL por tentar confundir a população ao propor a jornada 4x3. De acordo com o deputado, o partido sempre se posicionou contra os direitos dos trabalhadores e a redução da escala de trabalho.
0: Rogério Correia, do PT de Minas Gerais, reforça que o Partido Liberal apresentou emendas à redução da jornada de trabalho que previam 10 anos de transição e o aumento da carga horária. Segundo o deputado, historicamente o PL favorece empresários com recursos públicos.
1: Érica Cocai, do PT do Distrito Federal, celebra os índices atuais de empregos e critica o que chamou de cinismo da oposição em relação à jornada de trabalho. Ela lembra que o PL assinou emendas que previam prazo de 10 anos para implementar a nova carga horária e para atrasar o processo de mudanças.
0: Para Tarcísio Mota, do PSOL do Rio de Janeiro, a oposição tentou manipular a opinião pública, mas a pressão popular forçou uma mudança no discurso conservador diante da necessária redução da jornada de trabalho. Ele reitera que o progresso social depende de leis que protejam o trabalhador contra a exploração.
1: Por outro lado, Kim Kataguiri, do Missão de São Paulo, critica o fim da escala 6x1 e afirma que mudanças constitucionais por si só não garantem alterações práticas nas condições de trabalho. De acordo com o parlamentar, a medida pode gerar efeitos diferentes dos esperados no mercado de trabalho.
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3: Agricultura.
0: A Câmara aprovou mudanças no seguro rural com uso de recursos do orçamento para cobrir prejuízos do produtor. O repórter Antônio Vital acompanhou a votação.
4: A Câmara dos Deputados aprovou o projeto que altera a legislação sobre seguro rural, que protege os produtores contra perdas provocadas por fenômenos climáticos, pragas e quedas do preço. Entre outras medidas, a proposta torna obrigatória a previsão de recursos do orçamento e a participação do governo federal no fundo que vai cobrir os pagamentos. Além disso, torna esse orçamento imune a corte de verbas. A proposta também define que o seguro rural é isento do pagamento de tributos federais, diretos ou indiretos. A obrigação foi criticada pelo deputado Kim Kataguiri, do Missão de São Paulo.
5: A gente já tem um orçamento que é 92% de despesas obrigatórias e cria-se aqui mais uma despesa obrigatória, e aí a gente vai carimbar ainda mais despesas, por mais que haja feito acordo com o governo para que haja o limite, ainda assim nós estamos positivando, nós estamos colocando na lei que nós teremos uma despesa de caráter continuado obrigatório.
4: O projeto estabelece que o contrato de seguro rural passa a ser uma das garantias das operações de crédito, ou seja, condiciona benefícios do crédito rural, como juros menores e prazos maiores, à contratação de seguro rural pelo produtor. A proposta dá prazo máximo de 30 dias para que o produtor receba o prêmio pelos prejuízos sofridos. Para isso, os produtores terão que fornecer dados precisos sobre o tamanho da área e a data da colheita, para que a seguradora calcule o valor do prêmio. O projeto, que já tinha sido aprovado pelo Senado, recebeu parecer favorável do relator, deputado Pedro Lupion, do Republicanos do Paraná, coordenador da Frente Parlamentar da Agropecuária. De acordo com o relator, as mudanças são necessárias para aumentar o uso do seguro rural no país, que hoje cobre menos de 3% da área total da lavoura. Segundo ele, o projeto dá mais previsibilidade e segurança jurídica para o produtor rural. No plenário, o relator foi o deputado Arnaldo Jardim, do Cidadania de São Paulo.
6: Nós temos hoje uma baixa cobertura de seguro rural. Daquilo que é a área plantada no nosso Brasil, nesse instante a cobertura de seguro é apenas de 7,8%. Portanto, a tentativa aqui é fazer com que isso se amplie, dando mais segurança, dando mais estabilidade a todos que produzem e que possam cumprir a sua missão, assim como maior segurança jurídica.
4: O texto altera ainda a gestão do fundo, criado em 2010, que serve como

0: Como garantia para os riscos do seguro rural, o fundo passa a contar com a participação, com direito a voto, das seguradoras, empresas da cadeia produtiva do agronegócio e cooperativas de produção agropecuária, na proporção do número de cotas adquiridas. O texto aprovado também retira da lei que trata do fundo o limite atual de R$4 bilhões relativo à participação do governo federal como cotista. O projeto que altera a legislação sobre seguro rural voltou para análise do Senado. Da Rádio Câmara de Brasília, Antônio Vital.
1: Meio Ambiente.
2: Os parlamentares aprovaram novas punições internacionais para o vazamento de óleo no mar. O repórter José Carlos Oliveira tem mais detalhes.
3: A Câmara dos Deputados aprovou a nova redação da Convenção Internacional sobre Responsabilidade Civil por danos causados por poluição por óleo. O Tratado da Organização Marítima Internacional existe desde 1969 em resposta ao vazamento de 120 mil toneladas de petróleo no litoral de França e Inglaterra 2 anos antes. Também criou o Fundo Internacional de Compensação por Danos Decorrentes da Poluição por Petróleo. O texto foi atualizado em 1992 e no ano 2000, com algumas alterações que vêm sendo gradativamente aprovadas pelos países membros da Organização das Nações Unidas, como explica o relator deputado Nilton Tato, do PT de São Paulo.
4: Tem uma nova convenção internacional que já tem mais de 140 países signatários, e esse projeto de lei é para que o Brasil faça parte dessa nova convenção, que traz maiores responsabilidades para pessoas jurídicas e pessoas físicas que porventura sejam responsável de forma acidental ou de forma proposital pelo derramamento de óleo e de petróleo nos mares, aumentando inclusive a faixa de proteção do mar daquilo que está sob responsabilidade do Brasil.
3: Para mostrar a importância da medida, Nilton Tato citou o vazamento de mais de 5 mil toneladas de petróleo cru no litoral do Nordeste e do Sudeste do Brasil em 2019. Trata-se do maior desastre e crime ambiental já registrado no litoral do Brasil, ainda não inteiramente desvendado e com sérios impactos socioambientais e econômicos.
4: Quando tem esse tipo de derramamento, você tem impacto, seja para a biodiversidade, para a fauna nos mares, mas também tem consequências do ponto de vista social e econômica. Lembram quanto que prejudicou o turismo em boa faixa do Nordeste, aquelas manchas? Então é um pouco isso, é de como é que a gente cria, então atualiza a legislação brasileira de acordo com normas internacionais para a gente evitar que tenha essas consequências.
3: Entre as novidades da Convenção Internacional está o aumento dos limites de indenização a ser paga pelos proprietários de navios petroleiros nos casos de acidente com poluição por derramamento de óleo. Outra mudança amplia a área considerada para a responsabilização civil dos poluidores. Antes, o limite era o de mar territorial, até 22 quilômetros da costa dos países. Agora, esse limite vai até a zona econômica exclusiva, situada até 370 quilômetros da costa. Da Rádio Câmara de Brasília, José Carlos Oliveira.
1: Transportes.
2: Os deputados aprovaram um projeto que estabelece regras de segurança para motoristas profissionais. O texto foi aprovado pelas comissões da Câmara e agora será analisado pelo Senado. A repórter é Maria Neves.
5: A Comissão de Constituição e Justiça da Câmara aprovou o projeto do deputado Reginaldo Lopes, do PT de Minas Gerais, que estabelece quais devem ser os padrões de segurança e saúde de motoristas profissionais. Pelo texto, esses trabalhadores deverão seguir exclusivamente as especificações dos fabricantes dos veículos, em conformidade com a homologação da autoridade competente. De acordo com Reginaldo Lopes, a falta de clareza nas regras sobre padrões de segurança causam dificuldades para os motoristas profissionais que, diante de diferentes interpretações, não conseguem saber qual conduta devem seguir. O relator na Comissão de Constituição e Justiça, deputado Alex Manente, do Cidadania de São Paulo, concorda com o autor. Para Manente, a atual falta de clareza nas regras gera insegurança jurídica.
6: As faltas de clareza nas regras de padrões de segurança causam dificuldade para os motoristas profissionais que, diante de diversas interpretações que surgem no tema, não conseguem saber qual a conduta e regra que devem cumprir, o que muitas das vezes acabam por prejudicar os profissionais como também as melhores práticas para a segurança quanto para a atividade.

0: Para garantir tanto a segurança para a atividade, como também para a saúde dos motoristas, esse projeto de lei busca deixar claras regras para a atividade.
1: O relator na Comissão de Viação e Transportes, deputado Ricardo Aires, do Republicanos do Tocantins, também argumenta que a proposta contribui para a simplificação do ordenamento jurídico ao reduzir interpretações contraditórias e facilitar a atuação das autoridades. Ricardo Aires sustenta ainda que as especificações dos fabricantes são parâmetros fundamentados em padrões rigorosos de engenharia e segurança, desenvolvidos e testados para garantir o desempenho adequado dos veículos e a proteção dos ocupantes. Da Rádio Câmara de Brasília, Maria Neves.
2: Justiça. O plenário da Câmara aprovou regras para a internação de adolescentes, usuários ou dependentes de drogas. Vamos saber os detalhes com o repórter Antônio Vital.
3: A Câmara dos Deputados aprovou o projeto que permite a internação de adolescentes usuários de drogas em comunidades terapêuticas, instituições que acolhem dependentes químicos e muitas vezes são ligadas a igrejas. O projeto original, apresentado pelo deputado pastor Sargento Isidório, do Avante da Bahia, garantia aos pais ou responsáveis o direito de internar à força adolescentes com menos de 18 anos nesse tipo de estabelecimento. Segundo o autor da proposta, a internação é uma maneira de tirar os adolescentes do crime. Ele deu como exemplo a comunidade terapêutica que fundou no município de Candeias, na Bahia. Depois de muita discussão e críticas do PT e do PSOL no plenário, o texto final apresentado pelo relator, deputado Dr. Fernando Máximo, do PL de Rondônia, autoriza a internação voluntária, a pedido dos pais ou, na falta deles, a pedido de autoridade administrativa, desde que haja laudo médico que aponte a necessidade de internação para preservar a integridade física do adolescente. Nesses casos, a internação e a alta do adolescente devem ser comunicadas imediatamente ao Conselho Tutelar e ao Ministério Público. Hoje, o Conselho Nacional dos Direitos da Criança e do Adolescente, o CONANDA, proíbe a internação de crianças e adolescentes em comunidades terapêuticas. Resolução do CONANDA determina que esse atendimento deve ser feito pela Rede de Atenção Psicossocial do Sistema Único de Saúde, o SUS, preferencialmente nos Centros de Atenção Psicossocial Infanto-Juvenil, CAPS-I, ou nos Centros de Atenção Psicossocial Álcool e Drogas, CAPS-AD. Deputados do PSOL e do PT criticaram a possibilidade de internação em comunidades terapêuticas. Para a deputada Érica Cocai, do PT do Distrito Federal, não há comprovação de que esse tratamento seja eficaz.
4: Nós já fizemos várias inspeções em várias comunidades terapêuticas. Algumas não tinham atenção da saúde ali dentro. Apenas havia um processo de catequização, substituindo a necessidade de termos um atendimento multidisciplinar. Nós temos inúmeros relatórios que indicam que as comunidades terapêuticas, em grande medida, provocam uma série de violações de direitos.
3: O relator, o deputado Dr. Fernando Máximo, explicou o acordo que permitiu a aprovação da proposta.
5: Nós fizemos algumas alterações para que haja um consenso com o governo, com a esquerda, e eles pediram para a gente tirar, por exemplo, internação compulsória. Essa internação agora vai ser voluntária, o jovem adolescente querendo, ou quando os pais quiserem que ele seja internado, ou por determinação judicial, ou por algum laudo médico mostrando que aquela criança precisa ficar internada.
3: O projeto aprovado obriga que o adolescente acolhido nessas instituições frequente aulas de educação básica. A exceção é para casos de adolescentes ameaçados por facções criminosas. Também obriga que essas instituições possuam equipe técnica multiprofissional nas áreas de saúde e assistência social, além de estrutura com aspecto residencial, áreas de lazer, esportes, espaços culturais e salas de aula. O projeto que permite a internação de adolescentes, usuários ou dependentes de drogas em comunidades terapêuticas seguiu para análise do Senado. Da Rádio Câmara de Brasília, com informações de Daniela Lessa, Antônio Vital.
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6: Residência. Inteligência artificial e mudanças nas regras para microempreendedores individuais, temas em análise na Câmara, foram destacados pelo presidente da Casa, deputado Hugo Mota. A reportagem é de Luiz Gustavo Xavier.
7: O presidente da Câmara, Hugo Mota, afirmou que vai trabalhar para que a comissão especial que debate a regulamentação da

0: inteligência artificial no país, vote o texto até o dia 9 de junho e para que a proposta vá ao plenário até o final do mês de junho. Mota deu declaração no evento Brasil Tech Summit, que debateu os avanços e os desafios da economia digital. O presidente defendeu um marco regulatório que possa aliar liberdade econômica, política e de expressão com a responsabilidade de quem atua nesse meio. Segundo ele, não há mais espaço para distorcer a regulamentação digital e chamar essa responsabilização de censura.
1: Porque se fazia muito uma dicotomia que liberdade e responsabilidade não poderiam andar juntas. E hoje eu penso que todos se conscientizam que é possível sim aliar a liberdade econômica, não é? Aliar a liberdade política, a liberdade de opinião, há um tipo também de responsabilização sobre quem está atuando nesse meio. É esse o papel que nós, parlamentares, temos que cumprir, andando numa linha muito tênue de não desequilibrar para nenhum dos lados.
0: Outra pauta que está em discussão na Câmara é o que aumenta o faturamento das MEIs. O presidente afirmou que é preciso analisar o impacto fiscal de eventuais mudanças no faturamento dos microempreendedores individuais. Segundo ele, o texto já aprovado pelo Senado está em análise pela comissão especial criada para debater o tema. Os senadores aprovaram o limite de R$ 130 mil reais anuais e a contratação de até 2 funcionários. Atualmente, para ser enquadrado como MEI, o faturamento da empresa deve ser de até R$ 81 mil reais e é permitida a contratação de apenas 1 funcionário. Para Mota, antes de votar, é preciso avaliar se as contas públicas toleram tal mudança.
1: Nós vamos entender primeiro a questão do impacto fiscal, por isso o diálogo com o governo, para que a gente possa fazer uma proposta que as contas públicas suportem. Eu digo sempre que papel em branco suporta que você escreva tudo. Nós temos que fazer o diálogo e a construção política para que aquilo que seja aprovado seja na prática efetivado e venha a se tornar, de fato, uma melhora para todas essas empresas, milhões de empresas no Brasil.
0: Em relação ao projeto de lei encaminhado pelo Executivo com urgência constitucional, que trata do detalhamento da redução da jornada de trabalho, Mota afirmou que ainda não há um cronograma para votar o texto. Ele afirmou que vai aguardar a aprovação pelo Senado da PEC 6x1. O parlamentar disse ainda que acredita que os senadores darão celeridade à proposta. Da Rádio Câmara de Brasília, Luiz Gustavo Xavier.
2: Termina agora o jornal Câmara dos Deputados, produzido pela Rádio Câmara. O programa teve trabalhos técnicos de Wellington Teles e apresentação de Luciana Vieira e Val Monteiro. Boa noite.
3: A Voz do Brasil volta na segunda-feira. Uma boa noite para você e um bom fim de semana.
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com o dente de elefante, cara. Meu, tá o quê, velho? O que você vai falar de novo, velho? Falei mil vezes, eu vou te falar de novo. Você tá de sacanagem. Sai daí.

teu amor. Escuta essa história aqui.

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1: Bom dia, Marcelo Costa. Bom dia, família. Bom dia, feirantes. Bom dia, pais e filhos, filhos e pais. Hoje é sábado. Grande abraço, bênçãos de Deus. Que Deus abençoe você, sua família, nossos lares, no trabalho, na vida, na missão, na convivência. Que Deus ilumine a nossa participação na comunidade no final de semana. Bom dia, orações e preces aos doentes, enfermos, famílias enlutadas, aos idosos. Bom dia a você que está recuperando sua saúde, a sua vida, a sua autoestima nos hospitais da nossa região, nos presídios, nas APACs, nos centros de reabilitação, nas casas de saúde. Que Deus abençoe você. Agradecemos a Deus o caminho, o mês mariano, tudo que nós temos rezado e celebrado neste mês. Prezado ouvinte, querida família, é preciso sempre a confiança em Deus para não sucumbirmos diante dos desafios, das

provações, dos questionamentos que constantemente somos submetidos, seja por pessoas, instituições ou situações. Assim, a primeira leitura de hoje temos fala dessa fé e perseverança na oração, procurando sempre manter uma conexão fiel com Deus. É nossa missão também ajudar os necessitados, sobretudo os que estão enfraquecidos, vacilantes na fé. Resgatar a fé de alguém é como tirá-lo do fogo, diz a primeira leitura. E é essa também a nossa missão como discípulos missionários, pois são muitas as situações e ocasiões que testam nossa fé, sobretudo quando somos interrogados sobre ela. Se não temos preparação e convicção, ficamos vacilantes diante dos questionamentos, ficamos titubeando diante da vida. Não são poucos os católicos que, ao serem interrogados por membros de outras denominações religiosas, sobretudo evangélicas, ficam sem saber o que responder. Precisamos de convicção. Essa dúvida nas respostas abre caminhos para que outros os convençam de que estão na religião errada. É assim que muitos que se dizem católicos migram para outras seitas ou religiões. São pessoas que não buscaram alimentar sua fé com formação, oração e prática, tornando-se assim vulneráveis a qualquer questionamento. Que a palavra nos ilumine, que a catequese permanente fortaleça em nós a alegria da vida, as convicções religiosas em nosso dia a dia. Reze comigo a oração deste sábado. Senhor Deus, concedei aos vossos servos e servas a perfeita saúde de alma e de corpo, e pela gloriosa intercessão da bem-aventurada sempre Virgem Maria, livrai-nos das tristezas do tempo presente e conduzi-nos às alegrias eternas. Por nosso Senhor Jesus Cristo, vosso Filho, que é Deus, e convosco vive e reina na unidade do Espírito Santo, por todos os séculos dos séculos. Amém. Primeira música, Maria, Mãe Companheira.

Prezado ouvinte, querida família, o evangelho deste sábado, 30 de maio, o texto de São Marcos, capítulo 11, versículos de 27 ao 33. Naquele tempo, Jesus e os seus discípulos foram de novo a Jerusalém. Enquanto Jesus estava andando no templo, os sumos sacerdotes, os mestres da lei e os anciãos aproximaram-se dele e perguntaram: com que autoridade fazes essas coisas? Quem te deu autoridade para fazer isso? Jesus respondeu: vou fazer-vos uma só pergunta. Se me responderdes, eu vos direi com que autoridade faço isso. O batismo de João vinha do céu ou dos homens? Respondei-me. Eles discutiam entre si. Se respondermos que vinha do céu, ele vai dizer: por que não acreditastes em João? Devemos então dizer que vinha dos homens? Mas eles tinham medo da multidão, porque todos, de fato, tinham João na qualidade de profeta. Então, eles responderam a Jesus: não sabemos. E Jesus disse: pois eu também não vos digo com que autoridade faço essas coisas. Palavra da salvação. Glória a vós, Senhor. Prezado ouvinte, querida família, o evangelho mostra Jesus respondendo com muita sabedoria aos sumos sacerdotes, mestres da lei e anciãos do povo. Todos esses homens, tidos como sábios de sabedoria humana, se curvam diante da sabedoria que vem de Deus, manifesta nas suas respostas ou manifesta nas respostas de Jesus. Eles questionam a autoridade de Jesus, mas não conseguem manter seus argumentos, pois os questionamentos de Jesus são muito mais consistentes. Eles caem na própria armadilha que tinham preparado para Jesus. Não sabendo responder ao questionamento apresentado por Jesus, também Jesus não se sente na obrigação de responder aos questionamentos que eles faziam às suas ações. As autoridades daqueles homens vinha deles mesmos, era puramente humana, enquanto a autoridade de Jesus provinha de Deus. Assim era também a sabedoria deles, não passava de sabedoria humana, portanto, limitada demais. Enquanto a sabedoria de Jesus vinha de Deus, não tinha limites. É dessa sabedoria, caro ouvinte, que Ele quer que provemos para responder aos desafios do mundo. Somente quem conforma sua vida nos questionamentos de Deus consegue obter este tipo

de sabedoria, como vimos também na primeira leitura de hoje. Que Deus nos dê sempre essa sabedoria e assim possamos responder aos desafios da missão e a todos aqueles que chegam até nós com o intuito de nos confundir com certos questionamentos. Pai nosso que estais no céu, santificado seja o vosso nome. Venha a nós o vosso reino. Seja feita a vossa vontade, assim na terra como no céu. O pão nosso de cada dia nos dai hoje. Perdoai as nossas ofensas, assim como nós perdoamos a quem nos tem ofendido. E não nos deixeis cair em tentação, mas livrai-nos do mal. Ave Maria, cheia de graça, o Senhor é convosco. Bendita sois vós entre as mulheres. Bendito é o fruto de vosso ventre, Jesus. Santa Maria, Mãe de Deus, rogai por nós, pecadores, agora e na hora de nossa morte. Amém. Prezado ouvinte, querida família, nossa programação, paróquia de São Lourenço, final de semana, os últimos dias do mês mariano, o mês todo ele dedicado a Nossa Senhora, às mães, mês das coroações. Agradeçamos a Deus. Hoje, sábado, às 19 horas, teremos missas na Igreja Matriz do São Lourenço, missa transmitida, e missa na comunidade de São Vicente. E amanhã, domingo, Igreja Matriz do São Lourenço, teremos missas às 7 horas da manhã, às 9, às 16, às 18 e às 19:30 horas. Última música, Minha Alegria, Padre Ezequiel. Pela intercessão de São Lourenço, de Nossa Senhora, Mãe de Deus, Mãe da Igreja e Nossa Mãe, desça sobre você, sua família, nossos lares. A bênção de Deus Todo-Poderoso, Pai, Filho e Espírito Santo. Amém. Na sequência, o Jornal Regional. Feliz final de semana. Grande abraço e até segunda-feira, neste mesmo horário, em nova prece do amanhecer.

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3: 6 horas 23 minutos, bom dia, hoje é sábado 30 de maio. Começa agora a edição 8.992 do Jornal Regional. E você confere na edição de hoje, solenidade da Santíssima Trindade convida a comunidade à união e à justiça social. 12ª Festa do Carro de Boi acontece de 4 a 7 de junho em Alto Jequitibá. Professor do IF Manhuaçu faz apelo para conseguir medicamento para transplante de medula. Conselho de Direitos da Criança e do Adolescente avalia projetos e planeja eleição suplementar. No quadro Segurança Pública e Cidadania, Redes Sociais e Formação Infantil, desafios emergentes. Coronel Cleide Barcelos se torna a primeira mulher a assumir o comando da PM de Minas Gerais. E a Polícia Militar prende suspeitos e apreende drogas em Carangola.
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3: Céu encoberto em Manhuaçu na manhã deste sábado. Temperatura no momento em 15 graus. Confira a previsão do tempo para este final de semana com o professor Rui Brandos Reis.
5: Final de semana com tempo nublado durante boa parte das horas do dia em todos os municípios da Zona da Mata. Temperaturas amenas na região. Máxima prevista em Manhuaçu em torno de 22 graus. Há possibilidade de chuvas à tarde, principalmente no sábado, chuvas com raios e rajadas de vento nas regiões sul, oeste e central do estado. Capital mineira com temperatura máxima em torno de 24 graus. Chove à tarde na região metropolitana de Belo Horizonte. Direto da Clima Tempo, Rui Brandos Reis.
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3: 6 horas 25 minutos. Neste domingo, 31 de maio, a comunidade católica celebra a solenidade da Santíssima Trindade. Muito além de um dogma religioso distante, a data traz uma reflexão prática e urgente para o nosso dia a dia. Como destaca o Padre Mundinho no quadro Reflexão, a Trindade representa o modelo perfeito de união onde a sociedade deve buscar o seu espelho.

irmãs, nesse domingo nós celebramos a solenidade da Santíssima Trindade. Por isso afirmamos que a Trindade é a melhor comunidade. Deus é comunhão e a sociedade humana deveria refletir essa comunhão através da justiça, da fraternidade e da libertação dos oprimidos. A Santíssima Trindade não é apenas um mistério abstrato sobre Deus, mas é um modelo de relações humanas baseadas na igualdade, na comunhão, na partilha, na solidariedade e no amor sem dominação. Assim, Pai, Filho e Espírito Santo constituem uma comunidade perfeita de pessoas diferentes, sem hierarquia opressora, sem exploração. Essa visão inspira uma sociedade mais fraterna, especialmente ao lado dos mais sofridos, dos pobres e excluídos. A Trindade oferece um modelo alternativo ao individualismo e às estruturas autoritárias. A comunhão trinitária inspira participação, democracia, justiça social e valorização das diferenças. Então, nessa perspectiva, é que nós podemos dizer que a Santíssima Trindade é a melhor comunidade.

0: E mais uma vez significa, repetindo, que Deus é comunhão e a sociedade humana deve refletir essa comunhão através dos valores da justiça, da fraternidade e do amor cristão verdadeiro. Fiquem com Deus, uma boa celebração da Santíssima Trindade e até a próxima semana, se Deus quiser.
1: Agora 6h28. E daqui a pouco você confere no Jornal Regional. 12ª Festa do Carro de Boi acontece de 4 a 7 de junho em Alto Jequitibá. Professor do IF Manhuaçu faz apelo para conseguir medicamento para transplante de medula.
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6: E o dólar fechou a semana cotada em R$ 5,04, alta de 0,21%. O euro negociado em R$ 5,88 também fechou em alta de 0,36%. Na região de Manhuaçu, café arábica

0: Vida dura, tipo 6, safra nova, saca 60 quilos, fechou a semana cotada em R$ 1.624. O café arábica Rio, saca 60 quilos, negociado em R$ 1.048. As informações são do site agrolink.com.br.
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0: 6 horas 33 minutos. O município de Alto Jequitibá já está em contagem regressiva para a 12ª Festa do Carro de Boi, que acontece entre os dias 4 e 7 de junho. O evento, que celebra as raízes agrícolas e a história regional, chega com uma importância ainda maior neste ano, após ser reconhecido por lei municipal como de relevante interesse cultural do Estado. O prefeito Daniel Guimarães ressalta que a festa vai muito além do entretenimento, sendo um pilar fundamental para manter viva a memória dos produtores e das antigas gerações.
2: 4 a 7 de junho de 2026, em Alto Jequitibá, nós teremos a 12ª edição da Festa do Carro de Boi. É uma festa que agrada a todos, desde os mais idosos aos mais jovens. É importante a participação de todos, os mais idosos, lembrarem como era transportada a mercadoria. O jovem entender como é que era feito esse transporte.

0: eles talvez nem acreditem que era tão lento, tão moroso, capacidade de carga pequena, faz parte da história, faz parte da cultura. E também tem outra novidade, essa festa esse ano, ela é reconhecida, a partir desse ano melhor, ela é reconhecida por lei estadual como patrimônio cultural histórico de Alto Jequitibá. Então ela também tem um reconhecimento do governo do estado de Minas pela importância, pela grandiosidade.
1: Na parte musical, o público do evento poderá curtir shows de expressão nacional e o prefeito fala sobre esta grade de programação.
0: O desfile é no domingo, dia 7, especialmente o desfile. Tem um troféu para cada participante, cada carreiro, cada candeeiro recebe um troféu, recebe uma camisa. Eles são contemplados, valorizando a presença deles, em sua maioria, saem de casa no domingo ou no sábado, às vezes de madrugada, de longe, para vir prestigiar a festa. Nós não temos disputa, nós temos o acolhimento para todos. Desde o dia 4, quinta-feira, nós temos bons shows, nós temos atrações para jovens, crianças, temos parque de diversão no espaço, temos biscoito maluco para todos que estarão lá nos visitando, temos shows a nível nacional, na sexta, no sábado, na quinta. Também teremos distribuição gratuita de biscoito maluco, um café com rapadura. Esse biscoito, ele é assado, ele é produzido e assado na hora.
1: Com a expectativa de receber milhares de turistas de várias cidades vizinhas, Daniel Guimarães faz uma convocação para que as famílias prestigiem os 4 dias de festa.
0: Independente da sua idade, da sua disposição, temos atração para todo o público. O importante mesmo é vocês participarem. A festa é para vocês. Em nome dos vereadores, em nome de cada jequitibaense, convidamos toda a população da região para estarmos juntos na 12ª edição da Festa do Carro de Boi, de 4 a 7 de junho. Vocês fazem parte dessa festa.
1: 6 horas 36 minutos. O professor Diego da Silva, que leciona no campus do IF em Manhuaçu, está com uma corrida contra o tempo. Diagnosticado com leucemia, ele precisa de um medicamento de R$150 mil para conseguir passar por um transplante de medula óssea. Diego explica que esta é a segunda vez que luta contra a enfermidade.
2: O diagnóstico é de leucemia mieloide aguda. Entretanto, ela apresenta, né, um gene chamado FLT3, que é onde as células são provenientes de uma mutação, né, que ocorreu nos meus cromossomos e gerou esse gene. E aí ele é mais agressivo, e tanto é que eu fiz tratamento, né, fiz transplante de medula e ela voltou. A ciência, na literatura científica, é reportado casos assim, então assim, ela é uma leucemia um pouco mais agressiva. Então, dessa forma, eu vou ter que dar continuidade no tratamento, né, e fazer um novo transplante de medula óssea. E esse tratamento vai ter que ser feito com um medicamento cujo princípio ativo se chama Gilteritinib, 40 miligramas. Medicamento caro, em torno de R$150 mil. E aí eu preciso de 3 caixas. Eu vou tomar uma caixa por mês e depois partir para o novo transplante.
1: Diante do alto valor do remédio, amigos, alunos e familiares iniciaram uma mobilização. E o professor explica a dinâmica da campanha e agradece o apoio que vem recebendo.
2: Em relação ao tratamento, né, quanto mais tempo

0: O importante é, assim, conseguir as três caixas. Mas estamos num caminho bom, né? Pouco tempo de campanha aí, a gente já conseguiu levantar o valor de uma caixa. Então, na expectativa, né, de tanto via campanha quanto o Ministério Público aí, né, quem sabe conseguir, né, as outras caixas necessárias. Bom, como as pessoas podem me ajudar, né, nessa batalha aí, né? Uma é com oração, energia positiva e a contribuição, né, nessa vaquinha solidária que estamos fazendo. Qualquer quantia é muito bem-vinda, né, e principalmente ajudando a compartilhar a campanha, atingir o máximo de pessoas aí. Bom, e a mensagem que eu deixo, né, gostaria, assim, de agradecer, né, de coração mesmo, imensamente, a contribuição, né, a sensibilidade aí de todos. Estou, assim, bastante impressionado, né, tanto de gente, assim, enviando mensagem.
1: A chave Pix para envio de qualquer quantia é o CPF do Diego 066686-136-67, repetindo, 066686-136-67, chave Pix do Diego. Colabore e ajude a salvar mais uma vida em nossa comunidade. Agora, 6 horas 39 minutos. E no próximo bloco você confere no Jornal Regional. Conselho de Direitos da Criança e do Adolescente avalia projetos e planeja eleição suplementar em Manhuaçu. E no quadro Segurança Pública, Redes Sociais e a Formação Digital, Desafios Emergentes.
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3: 6:44. O Conselho Municipal dos Direitos da Criança e do Adolescente de Manhuaçu reuniu na última quinta-feira para alinhar o acompanhamento das entidades e projetos sociais que atendem o público infanto-juvenil no município. O encontro ocorreu na sede da Secretaria de Trabalho e Desenvolvimento Social. Na ocasião, a secretária executiva do órgão, Ana Paula Sattler, apresentou um balanço detalhado das recentes visitas técnicas feitas às entidades parceiras.
4: Apresentado no Conselho relatório de visitas às duas entidades que faltavam a serem visitadas e fiscalizadas sobre o recebimento do recurso do FIA, que é o Fundo da Infância e Adolescência, do ano de 2025, que está sendo executado nesse ano de 2026. Essas duas entidades foram o Projeto Social Mover e a entidade APAI. Foram realizadas visitas para verificação do cumprimento do plano de trabalho elaborado e apresentado, e a gente sempre ressalta, né, que essa captação de recursos, ela é importante para a entidade, porque é o recurso público, a prefeitura, de mãos dadas com a sociedade civil, para conseguir entregar para a população o melhor trabalho, o melhor recurso, os melhores profissionais para atendimento das crianças e dos adolescentes. E é importante que as entidades também estejam capacitadas para executar esses recursos, não só trabalhando na captação, mas na execução, no cumprimento da documentação necessária, os planos de trabalho, a prestação de contas. Tem todo um fluxo de acontecimentos para que esse recurso, desde o recebimento desse recurso até a sua execução e a sua prestação de contas.
3: No entanto, o ponto central da reunião foi a definição do processo de escolha suplementar para o Conselho Tutelar de Manhuaçu. Atualmente, o órgão enfrenta um desfalque no quadro de funcionários, o que motivou a urgência no pleito, conforme explica a Ana Paula.
4: Discutimos sobre a eleição suplementar do Conselho Tutelar de Manhuaçu. Nós temos um colegiado que ele precisa funcionar, segundo a legislação, com 5 representantes, 5 conselheiros tutelares. E nós estamos em um período que alguns conselheiros possuem férias a serem tiradas. E a nossa lista de suplentes foi esgotada, porque muitos não puderam assumir o cargo por já estarem cumprindo outras funções. Em decorrência disso, nós vamos ter que abrir um processo suplementar para eleger pessoas que possam, nesse primeiro momento, cobrir 2 férias neste ano, né, de 2026, e no ano de 2027, as férias de todos os conselheiros. Então, 5 férias. Nós temos 10 dias para elaborar esse edital e lançá-lo. Então, provavelmente, essa data será em junho ou comecinho de julho. Não tem ainda a data específica, mas dentro de 10 dias isso vai ser divulgado para toda a população, com as datas, como acessar, como inscrever, tudo isso vai ser publicado.
3: A secretária executiva aproveita a oportunidade para orientar os cidadãos interessados em se candidatar sobre as regras e os próximos passos do processo eleitoral que deve ocorrer, como ela bem disse, nos próximos dias.
4: Inclusive, nós aproveitamos também esse momento para falar para quem tem interesse na pauta, quem tem essa disponibilidade, quem tem interesse em contribuir com a política da criança e adolescente, com a garantia de direitos, está participando desse processo suplementar para que a gente consiga ter um bom número de suplentes que possa, né, nos auxiliar nesse período de férias dos conselheiros inicialmente e em qualquer eventualidade na saída de algum conselheiro, como aconteceu recentemente, né, a saída de 3 conselheiros, essa pessoa assumiria o conselho integralmente.

0: 6h48, o acelerado avanço tecnológico contemporâneo evoca uma reflexão imperativa: o impacto das plataformas digitais na formação infanto-juvenil. Em uma realidade em que as redes sociais se integram ao cotidiano, torna-se urgente examinar os riscos que tais ferramentas impõem ao desenvolvimento saudável das novas gerações. No quadro Segurança Pública, o delegado Carlos Roberto Souza explica que a tecnologia transformou a infância.
1: O rápido avanço tecnológico traz à tona uma questão de extrema relevância: o impacto das redes sociais na formação das crianças. Em meio a uma realidade onde essas plataformas se entrelaçam cada vez mais ao cotidiano, torna-se crucial examinar os riscos que elas podem pôr ao desenvolvimento saudável das gerações futuras de nossas crianças. Entre os desafios mais prementes destacam-se a influência sobre o aprendizado, a prematura erotização, mudanças no padrão de leitura e os reflexos na crise educacional. Aprendizado, antes tido como linear e aprofundado, encontra-se agora fragmentado e superficial. O acesso quase instantâneo a informações variadas acaba comprometendo a capacidade das crianças de absorver conhecimento crítico e substancial. A busca constante por gratificação imediata em meio a temas diversos ameaça minar uma base sólida para o crescimento intelectual. A vertente da erotização é outra face sensível desse cenário. A exposição precoce a conteúdos adultos, muitas vezes inapropriados, amplifica o risco de uma compreensão distorcida das relações humanas e do próprio corpo. A falta de regulamentação eficaz e a disseminação de informações errôneas podem semear confusões duradouras na mente infantil. O impacto das habilidades de leitura é igualmente notável. À medida que as redes sociais priorizam o consumo visual imediato, o hábito de leitura convencional pode atrofiar. Emojis, mensagens curtas e imagens substituem narrativas complexas, prejudicando a interpretação crítica de textos densos. A riqueza vocabular e a compreensão textual estão, sim, sob risco. Nesse contexto, o sistema educacional tradicional enfrenta desafios adicionais. A crescente imersão das crianças nas redes sociais pode agravar a crise já existente no ensino formal. A dependência de informações fragmentadas, somada à dificuldade de concentração e análise, torna complexa a tarefa de absorver conhecimentos em sala de aula. Frente a esse quadro, a reflexão se impõe. As redes sociais, ao mesmo tempo que oferecem oportunidades de conexões, trazem consigo desafios de peso na formação infantil. Encontrar um equilíbrio entre o mundo digital e os princípios de aprendizado, desenvolvimento saudável e educação formal é imperativo. Somente assim as futuras gerações poderão tirar o melhor proveito da tecnologia sem sacrificar o alicerce fundamental de crescimento intelectual e emocional. Na próxima semana, mais um quadro Segurança Pública e Cidadania. O que temos com isso? Até lá.
0: 6h52. E daqui a pouco você confere: Coronel Cleide Barcelos se torna a primeira mulher a assumir o comando da Polícia Militar de Minas Gerais. E Polícia Militar prende suspeitos e apreende drogas em Carangola.
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4: 6:56. Pela primeira vez em 251 anos de história, a Polícia Militar de Minas Gerais terá uma mulher no comando geral. Durante solenidade realizada pelo governo do estado, a Coronel Cleide Barcelos dos Reis Rodrigues assumiu oficialmente o cargo, substituindo o Coronel Frederico Otoni Garcia, que passou para a reserva. Com 47 anos e quase 3 décadas de serviços prestados à corporação, Cleide ingressou na Polícia Militar de Minas em janeiro de 1997 e concluiu o curso de formação de oficiais em 2000. Coronel Cleide Barcelos dos Reis destaca as medidas que serão adotadas durante a sua gestão.
5: A atuação efetiva na ocorrência de hoje, ela demonstra o compromisso com a Polícia Militar no enfrentamento à violência doméstica. Eu, pela experiência pessoal, trabalhei 4 anos nesse serviço. E eu sei que o Serviço de Prevenção à Violência Doméstica, ele tem como objetivo dar um tratamento mais humanizado às vítimas e não somente trabalhar com as vítimas, mas também com os autores de violência doméstica. Porque nós temos plena ciência que trabalhar somente com as vítimas não é o suficiente. Nós temos que levar conhecimento, sim, conhecimento e responsabilização a todos os autores de violência doméstica. Contem com o compromisso da Polícia Militar, sim, de continuarmos atuando junto com todos os órgãos da rede de enfrentamento à violência doméstica no combate a este tipo de crime, no fortalecimento das nossas famílias, no resgate de todas as mulheres que necessitam de apoio, que necessitam de ajuda. Continuaremos enfrentando a criminalidade, o crime organizado, continuaremos enfrentando todos os tipos de crime, da todas as formas como ele se manifesta. A sociedade mineira pode esperar da Polícia Militar firmeza, compromisso, lealdade em todas as suas ações. Operações serão desenvolvidas, nós temos o apoio da tecnologia, somente

0: Somente através do reconhecimento facial, nós já prendemos mais de 1.800 pessoas no estado. Isso demonstra o nosso compromisso com a segurança da sociedade mineira e com o enfrentamento a toda essa criminalidade violenta.
1: 6h58, a Polícia Militar de Minas Gerais realizou uma grande ofensiva contra o crime organizado durante a deflagração da Operação Luminis em Carangola.
2: A ação teve como foco o combate ao tráfico de drogas, associação criminosa e lavagem de dinheiro, atingindo diretamente pontos estratégicos ligados à criminalidade no distrito de Lacerdina, especialmente na região conhecida como Morro do Cruzeiro. A operação mobilizou equipes policiais em diversos mandados de busca e apreensão solicitados pelo Ministério Público e expedidos pela Justiça Local. Durante as diligências, os militares localizaram uma expressiva quantidade de entorpecentes, entre eles maconha e cocaína, além de balanças de precisão, munições intactas, dinheiro em espécie e materiais utilizados na comercialização de drogas. Três pessoas foram presas em flagrante e encaminhadas à Delegacia de Polícia Civil, onde permanecem à disposição da Justiça. Um dos grandes destaques da operação foi a atuação precisa do cão farejador Percy da Roca, rondas ostensivas com cães de Muriaé. Durante varredura em uma área de pastagem nos fundos de uma residência alvo da investigação, o animal conseguiu localizar vários invólucros contendo maconha e cocaína escondidos pelos criminosos na tentativa de despistar a ação policial. Segundo a Polícia Militar, a Operação Luminis representa mais um duro golpe contra o tráfico de drogas na região e também reforça o compromisso das forças de segurança no enfrentamento às organizações criminosas. A corporação destaca que continuará intensificando o cerco contra traficantes e indivíduos envolvidos em práticas ilícitas, trabalhando sempre em conjunto com a comunidade ordeira.
1: Agora são 7h e termina aqui mais uma edição do Jornal Regional, uma produção do Tribuna do Leste, Rádio Manhuaçu. Jornal Regional volta na próxima segunda-feira a partir das 6h20 e tenham todos um excelente final de semana. Música.

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0: 19 pievi. 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
0: Bom dia, meus queridos ouvintes da Rádio Nova FM. Hoje, sabadão, sábado, dia 30 de maio de 2026, está começando agora o seu programa matinal favorito, o Bom Dia Nova. Eu sou Henrique Souza e te faço companhia até às 11 horas da manhã, trazendo para você muito mais do que notícias e músicas. Aqui, o seu dia começa com energia positiva, informações fresquinhas e, claro, aquele bate-papo que você adora. Prepare-se para uma manhã repleta de música boa, dicas imperdíveis e tudo o que você precisa saber para enfrentar o seu dia com o pé direito. Então aumente o volume do seu rádio e fique com a gente, porque aqui na Nova FM, o seu bom dia começa agora!

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0: bem o nosso dia, para começarmos bem a nossa manhã maravilhosa de sábado, eu tenho uma mensagem para você. Preste muita atenção, porque essa é a mensagem do dia. 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
0: A vida passa rápido demais. Isso, a vida passa mais rápido do que imaginamos. Corremos atrás de bens, conquistas, dinheiro e tantas outras coisas, mas existe uma verdade que ninguém pode mudar. Quando partimos desse mundo, tudo fica por aqui. Nenhum bem material acompanha a nossa viagem. O que levamos são as marcas que deixamos no coração das pessoas, os gestos de carinho, as palavras de incentivo e os atos de amor que espalhamos pelo nosso caminho. Por isso, vale a pena refletir. O que estamos plantando hoje? Mágoas ou perdão? Egoísmo ou solidariedade? Indiferença ou amor? A vida é como uma grande plantação. Quem planta bondade, colhe amizade. Quem planta respeito, colhe admiração. Quem planta amor, colhe o bem. Porque toda boa semente encontra seu tempo de florescer. Que nesse dia você escolha espalhar coisas boas. Um sorriso, uma palavra amiga, uma atitude de gentileza podem transformar o dia de alguém e até mudar a história. A palavra de Deus nos ensina que a nossa passagem por essa terra é temporária. Passamos anos construindo sonhos, conquistando bens e buscando realizações. Mas chega um momento em que entendemos uma grande verdade. Desse mundo não se leva nada. Quando a nossa missão aqui termina, ficam as casas, os carros, o dinheiro e todos os bens materiais. Mas diante de Deus, o que realmente tem valor é o amor que demonstramos, a fé que vivemos e o bem que praticamos. A palavra nos ensina que aquilo que o homem semear, isso também colherá. Por isso, quem planta amor, colhe amor. Quem planta bondade, colhe bênçãos. Quem planta fé, colhe esperança. E quem caminha com Deus encontra paz, mesmo nos dias mais difíceis. Então, não permita que as preocupações desse mundo façam você esquecer o que é eterno. Aproveite cada dia para amar mais, perdoar mais, ajudar mais e agradecer mais. Afinal, a maior riqueza não está no que guardamos em nossas mãos, mas no que carregamos em nosso coração. Que Deus abençoe seu dia, a sua família e os seus caminhos. Essa é a mensagem que eu tenho para você. Deus é muito bom, está no controle de tudo. Calma, tudo vai dar certo. Já deu certo, viu? Deus é muito bom, então nunca se esqueça, seja grato e seja feliz.
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Muito bem, agora são 7h38 e você curtiu aí Coldplay, animando a nossa manhã de sábado. E vocês já sabem que aqui no Bom Dia Nova é assim, muita música boa e muita informação pra você. Bom, e agora nós iremos conferir a cotação do

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2: Onde você estiver, bom dia! Bom dia, meus queridos! E aí, tudo bem com você? Espero que sim, viu? 7h51 da manhã. Manhã maravilhosa de sábado. Já tomou o seu café hoje? Ainda não? Aquele cafezinho. Aquele cafezinho, aquela broa. Aquela broa. Gente, tem aquela broa de milho. Bom demais. Ah, não com... Ah, um biscoito. Pode ser um biscoitinho. Tudo bem, já tomou um café, né? Ah, então tá bom. Dizem que tudo só começa depois de um bom café. É difícil a gente começar o dia depois. Eu não consigo entender. Quem não toma café, como assim, gente? Tem gente que não gosta de café. Pelo amor de Deus, eu não consigo não, viu? Ó, sabadão, quero mandar um bom dia pra galera que tá na feira. Todo sábado tem os nossos amigos feirantes. Bom dia pra você que está vendendo aí, ó, fazendo a sua feira também. Tem a galera que tá na feira trabalhando e a galera que está na feira comprando. Então, bom dia pra todos vocês. Bom dia pra geral que tá curtindo a Rádio Nova. Tá no trabalho, sabadão, trabalhando. Você deve que tava doidinho, doida pra ficar em casa, né? Descansando, curtindo o final de semana. Mas tá aí, trabalhando. Então, olha, pra fazer valer a pena o seu dia, fica comigo. Fica comigo até as 11 horas da manhã, pode ser? Eu e você, você e eu. Ninguém larga a mão de ninguém, viu? Eu vou ficar trabalhando até as 11 e você fica comigo aqui curtindo a Rádio Nova FM. Tem muita informação para você. Vamos falar de futebol, os jogos que acontecem esse final de semana. Tem previsão do tempo para você ficar sempre bem informado. Muita notícia, muita música boa e claro que tem a sua participação. Aqui eu atendo todo mundo, viu? Então bora participar com a gente, meu povo! Bora mexer o doce, sabadão, e o sábado tem que ser animado. Ah, mas tá frio? Tem que ser animado. Ah, mas o dia não tá tão bonito assim, o sol nem saiu. Não, mas tem que ser animado mesmo assim, bora ser feliz, é um leão por dia, graças a Deus nós chegamos no sábado. Olha aí, final de semana já chegou, e você tá aí cheio de saúde, vivendo a vida, trabalhando, tá na obra, tá em casa, bora celebrar, não é mesmo? Então, sabadão, final de semana, tem que ter o quê? Tem que ter. Alemão do Forró, e ela faz pra você curtir, pra você dançar aí. Simbora! Bora mexer o doce!

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4: Agora são 8 horas!
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0: Alma Gêmea. Agora são 8h05. Só sucesso, música boa pra você curtir. E aqui no Bom Dia Nova é assim. Além de músicas, tem muita informação, viu? Pois é, a informação aqui não para. E agora, nós iremos conferir as principais notícias do mundo do agronegócio para você, meu amigo cafeicultor, homem do campo, produtor rural, aqui no Bom Dia Nova, sempre bem informado. 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
0: Muito bem, uma informação importante para você. A safra de café de São Paulo deve registrar um crescimento de 24,6% em 2026, alcançando 5 milhões de sacas beneficiadas. Segundo o relatório divulgado pela Federação de Agricultura e Pecuária do Estado de São Paulo, com base em dados da Companhia Nacional de Abastecimento, o avanço é atribuído principalmente à bienalidade positiva do café arábica e à recuperação das lavouras afetadas pelas condições climáticas adversas registradas na temporada passada. De acordo com a análise, a regularização e a melhor distribuição das chuvas nos primeiros meses de 2026 favoreceram o enchimento dos frutos, contribuindo

0: contribuindo para maior uniformidade e qualidade da produção. O desempenho climático, aliado ao comportamento fisiológico típico do Arábica, em anos de bienalidade positiva, ampliou o potencial produtivo das lavouras em comparação ao ciclo anterior. Segundo o relatório, o café Arábica concentra o principal avanço da produção nacional, com estimativa de 45 milhões de sacas, alta de 28% em relação ao ciclo anterior. As chuvas registradas no período de formação e enchimento dos grãos favoreceram especialmente as lavouras de Minas Gerais, que apresentaram recuperação após os problemas hídricos enfrentados em 2025. Já o café Conilon deve manter estabilidade na safra de 2026, com previsão de 20 milhões de sacas, crescimento de 0,8%. O documento aponta que o desempenho mais moderado está relacionado a desgastes fisiológicos das plantas após a safra recorde anterior, principalmente em áreas do Espírito Santo. Informações diretamente do agrolink.com. E esse foi o nosso quadro Agronotícias, as principais informações para você. 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

0: Obrigado, Deus! Agora são 8h24, Léo Foguete com essa mensagem linda, linda, linda. É isso, né? É agradecer todos os dias. Obrigado, Deus, por mais um dia, mais uma semana que passou, final de semana que começou. E a gente segue aqui agradecendo a Deus sempre, todos os dias. Bom, e agora nós iremos conferir como vai ficar o clima aqui na nossa cidade e também na nossa região. O nosso quadro Tempo e Temperatura. 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
5: Final de semana com tempo nublado durante boa parte das horas do dia em todos os municípios da Zona da Mata. Temperaturas amenas na região. Máxima prevista em Manhuaçu em torno de 22 graus. A possibilidade de chuvas à tarde, principalmente no sábado, chuvas com raios e rajadas de vento nas regiões sul-oeste e central do estado. Capital Mineira com temperatura máxima em torno de 24 graus. Chove à tarde na região metropolitana de Belo Horizonte. Direto da Clima Tempo, Rui Brandos Reis.
0: Esse foi o professor Rui Brand, direto da Clima Tempo, trazendo todas as informações. Bom, conferindo agora, em Manhuaçu, nesse exato momento, está 17 graus, o céu está nublado e a máxima para hoje é de 22 graus. 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

Muito bem, agora são 8h36. Você curtiu Zezé de Camargo, Irmão da Lua, Amigo das Estrelas. Só sucesso aqui no Bom Dia Nova. Eu tenho uma ótima notícia para você. O WhatsApp já está liberado, tá liberadaço. É isso mesmo. Bora, meu povo, bora participar. Pega o telefone, manda aí a sua mensagem de texto. 33984-541735. Esse é o WhatsApp aqui da Rádio.

0: Rádio Nova para você participar e enviar a sua mensagem. Tô esperando, viu? Estou esperando a sua participação. Bora, manda aí aquela mensagem, me conta o que você está fazendo, onde você está, tá em casa? Ah, tá no trabalho? Então bora participar com a gente. Adiciona aí o WhatsApp da Nova.
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0: Muito bem, olha. Quem tá comigo, bom dia, dona Sebastiana. E aí, mulher, fala comigo, solta sua voz aqui no WhatsApp do Bom Dia Nova. Oi, dona Sebastiana. Oi.
3: Bom dia, Henrique.
0: Bom dia.
3: Eu sou Sebastiana Guarani.
0: Tudo bem com a senhora?
3: Eu queria pedir a música Barquinho de Ouro, com Guilherme Silva.
0: Barquinho de Ouro?
3: O Max fez aniversário ontem.
0: Tá bom.
3: A família dele é Margarida, que é mãe dele. E para aqui pessoal meu aqui em Guarani.
0: Aí sim, hein?
3: Para vocês aí da rádio.
0: Muito obrigado, minha querida.
3: A maior e a melhor, mas eu sou amigo.
0: Tá bom. Um abraço, ótimo dia, dona Sebastiana. O meu amigo tá na sintonia. Bom dia, bom dia. Maurício Silva. Oi, Maurício. Tudo bem com você, Henrique? Bom final de semana para todos nós. Aquele abraço para você também. A minha amiga Roneida Rodrigues, lá em Alto Caparaó. Bom dia, Roneida. Tudo bem, mulher? Tô na costura, Henrique, trabalhando. E claro, te fazendo companhia.

0: Deixa eu ver. Olha que chique, gente. Ó, oh, olha o radinho. Que isso, aí sim, um abraço pra você. Legal, bom demais. Agora sim, Henrique, tô bem melhor de som. Ah, aquele radinho que ficava com bom brilho, então já jogou fora. Trocou de rádio. Ah, aí sim, um abraço, Roneida. Lá em Alto Caparaó, um abraço pra você e pra todos em Alto Caparaó. Ótimo dia. A minha amiga Sandra, bom dia, Sandra. Sandra Batista Dutra. Dona Margarete, lá em Vespasiano, participando com a gente. Um bom dia também pra Cícera. Oi, Cícera, tudo bem? Gumercino Ferreira, bom dia. Gislaine Pimentel, bom dia, bom dia, bom dia. Sábado ela chega mais cedo e sempre manda mensagem. Já tomou aquele cafezinho e comeu broa. É, comendo uma broazinha. Um abraço pra você, minha querida. Ótimo dia, viu? O meu amigo, fala. Solta sua voz, Roninho. E aí, Ronald? Roninho Ribeiro.
1: Bom dia, Nova. Bom dia, Henrique. É o Roninho Alfaiate aqui, trabalhando no Centro do Sul.
0: E aí, cara?
1: 88,3 aí. Henrique, passando aqui pra desejar aí um sábado abençoado, né?
0: Amém. Pra todos nós.
1: Eu tenho um final de semana aí de muita paz, muito amor. Né?
0: Aí
1: que
0: sim.
1: Que Deus abençoe a todos aí, levando todo mal.
0: Claro.
1: Henrique, se der aí, você toca pra nós aí.
0: Qual a música?
1: Diogo Nogueira.
0: Clareou.
1: Agradeço a todos os ouvintes aí. Né? E a todos vocês aí da 88,3 aí, a nova aqui. Deus abençoe sempre.
0: Amém.
1: Tudo de bom aí, Henrique. Bora trabalhar.
0: Bora, meu amigo. Bora mexer o doce. Agora são 8h41. Já que você pediu, bora curtir. Diogo Nogueira, clareou. Lembrando que o nosso WhatsApp tá liberado. Manda aí a sua mensagem. Tá na cozinha? Tá trabalhando? Manda mensagem. Daqui a pouquinho tem a sua participação e claro que vai tocar a sua música. Já, já.

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0: Muito bem, 8h50, você curtiu Mari Fernandes, Página de Ex. Bom, sucesso, música boa, é aqui na Rádio Nova, claro que é aqui na Rádio Nova. Deixa eu atender uma participação muito especial aqui, ó. A minha amiga Vânia, oi Vânia, Vânia Lima. Henrique, bora esquentar esse sábado, eu estou na roça, espalhando café em Santa Margarida. Olha só, tá trabalhando hoje, mulher, que isso? Espalhando café, mandou até um vídeo aqui, deixa eu ver, que vídeo é esse, hein? Ó. Ah, tá escutando a Rádio Nova, espalhando café mesmo. Aí sim, hein? Um abraço pra você, minha querida. Ótimo dia, ela falou, Henrique, você tá doido? Da cidade pra roça. Aqui não para, meu filho, o negócio é ganhar o Pix. Ah, entendi, o negócio é o Pix cair na conta, né? Ó. Faz o Pix aí. Tá certo, ótimo dia pra você, bom trabalho, viu? Ô Vânia, deixa eu te perguntar, será que tem uma vaguinha aí, mulher? Tem uma vaguinha aí pra final de semana a gente trabalhar? Vou chamar o Ronaldão Chuchu, ele diz que sabe apanhar café, que ele já trabalhou na roça, não sei não, hein? Vocês acreditam, gente, que o Ronaldão Chuchu já trabalhou na roça? Não sei não. Ela falou, é palha de café. Ah, é a palha do café, é isso aí? Entendi, legal. A palha do café, ela tá espalhando a palha. Entendi, tá certo. Ei, mulher, eu entendo nada de café, mulher. Só pega na garrafa mesmo. E olhe lá. Um abraço pra você, viu? Ótimo dia. Lá em Vila Nova, a minha amiga Márcia Domingues. Oi, Márcia, tudo bem? Pedindo música, forró, né? Claro, a mulherada gosta de um forró. Henrique, final de semana abençoado pra todos nós. Bom dia, friozinho, né? Tá frio, mulher. Esfriou, viu? Tá frio mesmo. Bom demais. A minha amiga Rose. Oi, Rose, tudo bem? Tá trabalhando. Mandou um áudio aqui, deixa eu ver, ó. Bom dia, Henrique. Mandou até um vídeo aqui fazendo batata, mulher. Aí sim, hein? Bom dia, bom dia.
1: Bom dia. Toca a música da Denise aí, que ela tá macha aqui com você, hein? Toca a música dela aí. Manda um alô pra nós aqui na cozinha.
0: Um abraço. A Denise? Ai, meu Deus do céu. Deixa eu ver se tem áudio dela aqui, ó. Denise, deixa eu procurar. Denise. Ih, achei aqui, ó. Oi, Denise. Tá brava comigo, mulher? Bom dia, Denise. Solta a sua voz.
2: Henrique, bom dia.
0: E aí?
2: Henrique, bom dia, que hoje é sábado.
0: Hoje é sábado,
2: toca
0: graças a Deus.
2: Pra nós aí, Henrique.
0: Pronto.
2: Nossas perninhas tá tremendo nessa cozinha aqui pra dançar um piseiro.
0: Que isso?
2: Pra nós começar o sábado assim, agitado
0: sim.
2: E animado.
0: Tá viu? Bom, deixa comigo.
2: Toca aí, Igor Ferrari. É nós que tem o molho.
0: É nós que tem o molho.
2: Manda aí que eu, hoje, a Rosa, Sueli, estamos com a perninha tremendo aqui na cozinha para nós começar aqui o nosso sábado.
0: Entendi.
2: Já que nós não pode começar a tomar uma gelada.
0: Que isso?
2: Cedo.
0: Meu Deus.
2: Então, vamos começar o sábado animado.
0: Entendi.
2: Com um piseiro. Bota para nós aí, Henrique.
0: Beleza, mulher. Deixa comigo, ó. Só porque você pediu, tá bom? Igor Ferrari, é nós que tem o molho, viu? É só aqui na Rádio 9 FM que tem o molho. E os melhores ouvintes também. Um abraço pra você. Bora dançar, mulher. Aí pronto. Fica brava comigo, não. 8h53. Bora curtir.

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2: Muito bem, agora são 9:01 e depois de muito forró, muito piseiro, tem que rolar um sambinha também, pagode também pra galera, né? Afinal de contas, tem que agradar todo mundo. Menos é mais, coração partido.

0: Cê tá doido, cê tá doido. 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
1: Cê tá doido. É, meu amigo, é isso aí, ó. Rádio 9 FM tem um molho. Você viu aí, né? Que a galera pediu, falou que a Rádio Nova tem um molho. Cê tá doido. Música Humberto e Ronaldo com Ícaro e Gilmar. Paixão de peão. Que pescar que nada. Música boa é aqui na Rádio Nova. É isso aí, né? Sabadão, sábado pode, tá bom, galera? Sabadão tá liberado. Muito forró, muito piseiro pra galera. E agora vamos falar de futebol. É o nosso quadro Placar Esportivo. Eu vou trazer pra você as rodadas, os jogos que acontecem esse final de semana. 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
1: Muito bem, vamos falar de Brasileirão. Mais uma rodada acontece esse final de semana e hoje tem Flamengo. Flamengo no Maracanã às 4 horas da tarde contra o Curitiba, se enfrentando. Hoje tem Atlético Paranaense e Mirassol às 4 horas da tarde. Na Arena do Grêmio tem Grêmio e Corinthians, hoje 5:30. Bahia e Botafogo se enfrentam hoje às 5:30 também. Na Vila Belmiro, Santos e Vitória se enfrentam hoje, 8 horas da noite. Amanhã, domingão, Bragantino e Internacional, 11 horas da manhã. E amanhã, 4 horas da tarde, em São Januário. Ai, meu Deus, São Januário, Vasco e Atlético Mineiro. Será que o Ronaldão Chuchu vai acompanhar esse jogo? No Allianz Parque, o líder Palmeiras enfrenta Chapecoense, 4 horas da tarde. Cruzeiro no Mineirão enfrenta o Fluminense, 8:30. E também o Remo, São Paulo, amanhã, 8:30 no Mangueirão.
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1: E vamos falar sobre a classificação do Brasileirão, a tabela. Em primeiro lugar, segue o líder com 38 pontos, o Palmeiras. Em segundo lugar, o Flamengo com 31 pontos. Fluminense em terceiro lugar com 30 pontos. Atlético Paranaense com 27 pontos, quarto lugar. Aí segue a tabela, Bragantino, Curitiba, São Paulo, Bahia, Cruzeiro, décimo lugar. O Botafogo, Vitória, Atlético Mineiro, Internacional, Grêmio, Corinthians e Vasco. E os rebaixados, Santos, Mirassol, Remo e Chapecoense.
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1: Bom, e essas foram as informações, os jogos e a classificação, a tabela do Brasileirão.

0: irão nesse final de semana. E aqui você fica sempre bem informado. 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

0: Simone Mendes, Direitos Iguais. Agora são 9h23, só música boa. Jorge Mateus, Sol nos Olhos. E aí, tá curtindo o nosso programa? Tá gostando mesmo? Ah, que bom que você tá curtindo, que bom que tá gostando, viu? Sabadão da Nova e nós estamos aqui alegrando a sua manhã. Deixa eu mandar um abraço pra minha amiga Orlene. Oi, Orlene, tudo bem, mulher? Lá no Córrego dos Armando. Henrique, estou ligada no seu programa. Tô fazendo companhia, estou aqui, ó, na academia. Academia da Roça, Henrique. Como assim, Academia da Roça? Espalhando café no terreiro. É a academia de... Que pobre, não. Que isso, mulher? Não, ela falou que é... Isso aí é academia de quem tem dinheiro, viu? Espalhando café no terreiro é milhões que tem aí. É, você tá boa, mulher. Você tá bem. Um abraço pra você, viu, Orlene? Continua nessa academia, porque essa academia aí você vai sair malhada e com dinheiro no final, hein? É, aproveita. Café tá valendo muito aí, ó. Um abraço pra você, viu? Tá na roça espalhando café, tá fazendo a academia dela. É desse jeito, segue aí trabalhando, viu? Agora, minha amiga Cidinha. Alô, Cidinha, Maria Aparecida Neiva. Cidinha, bom dia. Eu estou na faxina, Henrique. Aí, tá vendo, mulher? Umas estão na faxina, outras estão no terreiro, fazendo o quê? Rodando café. Ela tá na faxina limpando aí. Bom trabalho pra você, viu, Cidinha? Eita, mulher! Faxina não tem frio que pare, né? Tem que fazer o quê? Tem que trabalhar. Bom trabalho pra você, ótimo dia! Tem áudio da minha querida... Bom dia, bom dia! Oh, ah, Dona Ivone. Oi, Dona Ivone, tudo bem, minha querida? Solta a sua voz.
1: Oi, Henrique, bom
0: Oi.
1: Dia.
0: Bom dia.
1: Aqui, bom dia, Guaraí. Queria te pedir a música.
0: Qual música, Dona Ivone?
1: É, A Última Saudade.
0: A você, Última Saudade.
1: Minha filha Cristiane, minha neta Lara, Laís, meu neto Matheus, minha sobrinha Carla Reduto, meu sobrinho Bibi, a Jandira Gomes, Denise de Lima.
0: Tá bom.
1: Vou matar minha filha Zé Márcio pra você. Obrigado.
0: Muito obrigado, minha querida. Ótimo dia, viu? A minha amiga Bruna. Oi, Bruna. Henrique, tô trabalhando no escritório de café aqui na Baixada, no bairro Bom Pastor em Manhuaçu. Aí, tá trabalhando hoje, mulher. Bom trabalho, viu? Que Deus abençoe seu dia. Aí sim, Bruna. Ótimo dia pra você. Tá trabalhando lá no escritório de café. Toca aí, Henrique, um forró pra gente. Pra animar o dia, né, minha querida? Tá certo. Tem que dar uma animada mesmo. Fazer o quê? É isso. Bora dar uma animada, então. Só porque você pediu, viu? Ó, daqui a pouquinho tem a sua participação. Quero mandar um abraço pra você. Pega o telefone, adiciona aí 339-8454-1735. Eu atendo todo mundo. Já já tem áudio da minha amiga aqui, Emily Kathleen. Oi, Emily, daqui a pouquinho. Enquanto isso, bora curtir Muriel Alves com o Thiago Jonathan. Não diz que é o fim.

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0: Muito bem, 9h38, você curtiu? Rafa Júnior com Hugo Guilherme, Ama um Maloqueiro. Bom, seguinte, música boa e muita informação pra você. E agora, deixa eu te contar o que tá rolando no mundo dos famosos, no mundo das celebridades. Esse é o Resenha da Nova.
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Lembra daquele reality show da Record, A Fazenda? Pois é, ela fez uma harmonização no glúteo. É isso mesmo. Em meio aos preparativos para o casamento com o apresentador Dudu Camargo, a influenciadora Saori Cardoso decidiu investir em cuidados estéticos para essa nova fase da vida dela. Ex-participante da Fazenda contou que já começou a organizar os detalhes da cerimônia e optou por realizar uma harmonização no glúteo, no bumbum, para potencializar a definição ali da região. Vocês ficam curiosos, né? O procedimento foi realizado pela médica Manuela e, segundo a profissional, o tratamento foi planejado para valorizar o contorno superior dos glúteos e melhorar a harmonia corporal da influenciadora. Mesmo com uma rotina intensa de atividades físicas, a Saori busca sempre potencializar ainda mais a definição e a projeção da região do bumbum. É isso mesmo, meu amigo. Valorizando aí, ó. Ao conferir o resultado, a Saori aprovou a mudança e se divertiu ao comentar sobre o visual. Nossa, perfeito. Dudu, tá lindo. É. Quem diria, né? Reality show aí. Vamos casar, hein? Dudu Camargo e Saori saindo da fazenda e nos preparativos para o casamento. Agora tem polêmica, viu? Tem polêmica. Neymar, vamos falar dele. Não, tem nada a ver com Copa do Mundo, tá? O Neymar que curtiu uma foto de uma influenciadora e depois apagou a interação e claro que virou assunto nas redes sociais. E a gente vai contar agora. Neymar voltou a chamar atenção nas redes sociais por um motivo que não tem relação com o futebol. O atacante, que foi aí diagnosticado com uma lesão de grau 2 na panturrilha direita, tenta se recuperar a tempo de disputar a Copa do Mundo. Mas ele virou assunto nas redes sociais porque ele curtiu uma publicação de uma loira, uma influenciadora, a Laura, lá no Instagram. A interação rapidamente foi percebida pelos seguidores do jogador, que compartilharam os prints e as curtidas nas redes sociais. Pouco tempo depois, ele removeu a curtida, mas a movimentação já havia ganhado repercussão e passou a ser comentada pelos fãs e os curiosos nas redes sociais. Pois é, um detalhe que chamou a atenção é que o Neymar segue, né? Sequer segue ela, então ele não segue ela nas redes sociais, não segue o Instagram dela. Ainda assim, a curtida acabou atraindo uma série de comentários para a publicação da influenciadora. Nos comentários, os internautas escreveram: "Te entendo, Neymar, ela é muito linda mesmo." Um outro disse assim: "Removeu rápido a curtida, hein, Neymar?" Pois é. Ei, Neymar, tá difícil, hein, meu amigo? Fica difícil de defender assim, né? Foi lá, curtiu a foto da loira. Lembrando que Neymar tem um relacionamento com a Bianca, né? É complicado, hein? Xiii, vou te contar, viu? Esse Neymar tá demais. Vamos fazer uma pergunta, já que nós estamos nesse clima de polêmica? Ó, seguinte então, a polêmica do dia, a enquete pra você participar. O Neymar curtiu a foto de uma influenciadora aí, loira, bonita. E a interação, depois ele apagou a curtida. E o assunto virou, assim, explodiu nas redes sociais. Mas eu quero saber, o que você acha? E você? O que acha? Curtir a foto de outra pessoa nas redes sociais é algo normal? E não significa nada? Eu quero saber. Mande a sua opinião no WhatsApp 339-84-5417-35. Manda aí a sua resposta. Curtida em foto de outra pessoa pode causar crise no relacionamento? Sim ou não? Conta pra gente. Enquanto isso, bora curtir ele. 944, Natanzio Lima. Tá dizendo por aí que solteiro bem de vida. Bora curtir.

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1: Michel Teló, fugidinha. Agora são 9h53. E aí, curtiu? Gostaram? Ah, é sempre bom dar uma relembrada. Essas músicas fizeram sucesso, são sucesso até hoje. Nosso João Neto e Frederico, e com Eduardo Costa, Nega Véia também, animando a nossa manhã. E a galera segue participando agora sim. Bom dia, Emily. Fala comigo, mulher. Tudo bem, Emily? Emily Kathleen.
2: Opa, bom dia, vocês estão
1: bom? Bom dia.
2: Sim.
1: Bom demais,
2: aqui
1: graças a Deus.
2: Fala, é a Emily, né? Nós estamos
1: falando. É a Emily, lá do bairro Bom Jardim? Oi, Emily. Tudo bem, mulher? Fala comigo.
2: Do bairro Bom Jardim. E gostaríamos de pedir, né?
1: Pra música.
2: Uma música do Mirosmar. Canta, Mirosmar, canta.
1: Aí sim, canta, Mirosmar.

0: boa, Emily, deixa comigo, viu, minha querida? Vai rolar essa... É Irmãos da Lua e Amigos das Estrelas. E já tocou agora. Mas é o seguinte, vamos fazer. Vai rolar outra do Mirosmar, pode ser? Pra você? Deixa só mandar um alôzão pro meu amigo Jairo. Alô, Jairo, fala comigo.
1: Oi, bom dia, eu, Jairo. Eu gostaria de ouvir uma música aí pro Tonda, Corpo Nu.
0: Corpo Nu?
1: Queria oferecer pro meu irmão, que é de gata, comigo em casa.
0: Tá bom.
1: Pra minha cunhada Isabel. A todos os ouvintes aí da Nova.
0: Aí sim, um abraço pra você. Tamo junto.
1: E hoje tem Mengão, hein?
0: Ih, rapaz.
1: Fazer os 3 pontos pra nós ficar.
0: Será que o Flamengo faz 3 pontos
1: falou,
0: hoje?
1: Obrigado, troca essa pra nós aí.
0: Tamo junto, tamo, valeu.
1: Calma em Caratinga, hein?
0: Aí sim, um abraço pra você. Ó, ô Jairo, tamo torcendo, hein, cara? Será que o Flamengo vai chegar ali bem próximo do Palmeiras? Tamo torcendo, tomara que sim, né? Tomara que sim. Lembrando que o nosso WhatsApp tá liberado e aqui quem manda é você. Minha amiga Emily pediu. Henrique, toca aí a música do Mirosmar, hein? Ah, então, já que você pediu, simbora. Canta, Mirosmar, canta! Zezé, com... Cada minuto. Essa aqui também é linda, Emily. Eu tenho certeza que você vai gostar. Canta, Mirosmar.

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Muito bem, agora são 10h10. Você curtiu aí, Vitor Clay com Samuel Rosa, a tal canção pra lua. Bom, bora participar com a gente, tô esperando a sua mensagem, manda aí o seu alô. Henrique, tô em casa de bobeira, tá fazendo o quê? Me conta, quero saber. Sou curioso, viu? Lembrando que eu fiz uma pergunta aqui, quero saber a opinião da galera. Seguinte, vocês viram aí que o Neymar curtiu uma foto de uma influenciadora, de uma mulher bonita. E esse assunto explodiu nas redes sociais. Mas e aí? E você? O que você acha? Curtir foto de outra pessoa nas redes sociais é algo normal? Ou não significa nada? Conta pra gente. Eu quero saber a sua opinião. Curtidas em foto de outra pessoa pode causar crise no relacionamento? Sim ou não? Quero saber. Conta aí, manda a sua versão, a sua opinião. É normal, Henrique, curtir foto de outra pessoa nas redes sociais, mesmo estando namorando, casado? Eu acho normal. Ah, Henrique, eu não acho normal não, hein? Tem que ficar de olho nisso. Manda pra gente, 33984541735. Esse é o WhatsApp aqui da Rádio Nova pra você participar. Então, simbora, meu povo. Manda aí a sua mensagem. Tô esperando, viu? Enquanto isso, bora curtir música boa. Vocês já sabem que aqui no Bom Dia Nova é assim. Muita música boa pra você. Bora dar uma animada com Xande Harmonia e Henri Freitas. Tá uma delícia. Simbora!

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3: Muito bem, olha, e a pergunta de hoje, eu quero saber, na sua opinião, conta pra gente, polêmica, curtida em foto de outra pessoa, pode causar crise no relacionamento, sim ou não? Na sua opinião, é normal você estar namorando e o seu namorado curtir a foto de uma outra mulher? Ou ao contrário, pode ser que você esteja namorando e o seu e a sua mulher tá curtindo foto de um outro cara, e aí? Quero saber na sua opinião. A minha amiga disse o seguinte, ó. Bom dia, Márcia. Márcia Domingues falou: Henrique, eu não concordo. Não, esse negócio aí de ficar curtindo foto de outra pessoa, sei não, viu? Se você tem compromisso com alguém, Henrique, tem que respeitar. Não faça os outros o que você não quer que seja feito com você. Boa! Aí sim, gostei. Boa, né? Olha, pois é, se você não gosta, não faça com a outra pessoa aquilo que você não quer que faça com você, né? Me ajuda aí, né? Me ajuda a te ajudar. Agora, deixa eu ver. A minha amiga Geise. E aí, Geise? Me conta, mulher. Ela tá mandando um áudio. Quero saber a sua opinião, Geise. Você acha que é normal? É tranquilo? Pode acontecer ou não, hein? Conta pra gente. Quero saber. E aí? Manda seu áudio. Deixa eu ver. Ih, peraí, ó.
4: Bom, na minha opinião, eu não acho legal, não.
3: Ah, boa. Na opinião dela, ela não concorda. Ela não acha legal curtir foto de outras pessoas. Tá num relacionamento, né? Neymar fez isso. Vocês acreditam, gente? Manda aí, eu quero saber a sua opinião. Bora. Bora participar com a gente. Na sua opinião, é normal? Neymar foi lá, curtiu a foto de uma outra mulher. Depois ele foi lá e descurtiu. Mas aí já era tarde demais, né? Eu também não acho legal, não. Sei lá, gente. É normal curtir a foto da mulher, o rapaz curtir e a mulher curtir a foto de outro cara? Sei lá, hein? Conta pra gente essa pergunta do dia. Eu quero saber a sua opinião. Polêmica.
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1: A música não para, meus amigos. Tarcísio do Acordeon com João Gomes, ABC da Vaquejada. Agora voltando à nossa pergunta aqui, ó, minha amiga, a Renata Pereira, lá na Ponte da Aldeia. Um beijo pra você, mulher. Um abraço, ótimo dia. Fala o seguinte, Henrique, olha, se for aqui em casa, meu amigo. Ah, eu não concordo, não. Se for aqui em casa, o bicho pega, viu? É, dá ruim pro marido aí, né? Tá certíssima, né? Ela falou, ó, se for aqui em casa, esse negócio de ficar curtindo foto de outra pessoa, não rola não, viu? Vai dar ruim, vai dar ruim, vai dar ruim mesmo. Pois é, quem é casado, quem é solteiro... Ó, manda aí, eu quero saber a opinião dos nossos ouvintes, né? O que você acha? É normal curtir foto de uma outra pessoa que tá em um relacionamento? A pessoa tá casada, tá namorando. E aí foi lá e ganhou uma curtidinha no Instagram. Tá curtindo outra mulher aí, meu filho? É de olho, viu? Ou a mulher também, né? Ah, mas pode ser também. É, pois é, complicado. Manda aí que eu quero saber a sua opinião. Conta pra gente lá no WhatsApp da Rádio 9. Enquanto isso, pra continuar no nosso clima de final de semana, tem que rolar os barões, né? Vamos lá. 10h22, os barões da pisadinha, se namorar fosse bom. Tom.

0: Luana Prado, Whisky Vagabundo. 10h27. E aí, hein? Será que acabou a mulherada e os homens que prestam nesse mundo, gente? Tem homem que presta aí? Tem mulher? Tem sim. Que isso, Luana? Ó, minha amiga Ediane respondeu aqui, deixa eu ver. Oi, Ediane. E aí, mulher?
1: Henrique, bom dia.
0: Bom dia.
1: Eu sou a Ediane, que mora em Barra da Penha.
0: Fala comigo.
1: Aqui, a minha opinião é errado.
0: Errado?
1: Eu não concordo com isso, não.
0: Que isso, mulher?
1: Eu não concordo com isso, não.
0: Só curtidinha.
1: Certo é certo.
0: Certo é certo?
1: E vale o respeito.
0: Isso mesmo, tá certo.
1: Eu não concordo com isso, não.
0: Boa, boa, boa. Aí, ela já respondeu. Ela não concorda com essa historinha aí de ficar curtindo foto de outra pessoa, não, viu? É, fica de olho, hein? Fica de olho aí. Eu quero saber.

0: e a opinião dos nossos ouvintes. O que vocês acham? E aí, pode ficar curtindo, gente? Tá liberado? Tá liberado ficar curtindo foto de outra pessoa, mesmo estando em um relacionamento? Agora, se tiver solteiro, né? Se tiver solteiro e a pessoa tá solteira, tá todo mundo solteiro, eu acho que pode, né? Que aí vai quem sabe, né? Deixa eu ver meu amigo aqui, ó. É Sebastião. Alô, Sebastião.
1: É, bom dia, meu amigo Henrique. Eu não concordo também, não. Ficar curtindo foto de outra pessoa, não. Não concordo também, não. Sebastião, vai aparecer, hein? Não concordo, não.
0: Não concorda. Pronto. Pronto. Aí, ó. Não concorda, não. Tá certo. Cada um segue a sua vida. Tá no relacionamento, tem que respeitar. Tem que respeitar, né? É isso? Pronto. Ah, que isso, gente? Bom, bora curtir um pagode, então? Chegando por aqui, Ferrugem. Interessante. Interessante é você viver a sua vida, meu amigo, com a pessoa que você ama. Respeita, tá? Quem ama, cuida, valoriza. Para de ficar curtindo a foto dos outros. Tá namorando, né?
2: Eu nunca

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Muito bem, agora são 10h32. Bom, e a galera segue participando com a gente, mandando mensagem. Deixa eu ver. Bom dia, bom dia, bom dia pra minha amiga Grazi. Oi, Grazi. Tudo bem, mulher? Grazi Campos. Bom dia, Henrique. Um abençoado final de semana pra todos nós. Olha, dependendo da foto e da mulher, no meu caso, é divórcio. Olha aí, gente. Que isso? Respeito é indispensável. Boa, Grazi. Boa. Olha, no caso da Grazi, tem que seguir pianinho. Dependendo da

0: foto. E dependendo da foto e da mulher, aí, meu amigo, o trem vai... Já dizia um bom mineiro, leite azeda, né, Grazi? É divórcio, respeito é indispensável, é isso aí. Respeita ela. É, tá certíssima, eu concordo com você. Ah, que isso, tem que respeitar. Deixa eu ver quem tá participando comigo. Bom, quem tá na sintonia também, meu amigo, a minha amiga aqui, ó. Bom dia, bom dia. E aí, mulher? Bom dia, Henrique. Eu também não concordo, hein, em ficar curtindo fotos de outras pessoas aí, não. Pra mim, tá com segundas intenções, sim. Principalmente vindo do Neymar. Que isso, coitado, menino Ney. O cara tão... Você acha que o Neymar teria essa coragem? Será que ele tá com segundas intenções? Ou será que ele só achou a foto, a paisagem bonita? Talvez foi isso, a roupa dela tava bonita, né? Não sei, quem sabe. Ai, ai, deixa eu ver, tem áudio aqui, quem tá participando comigo? Bom dia.
1: Ele falhou aí. Mas queria...
0: A Ana Silva.
1: Oi, Ana. Essa música, né? Tubarões pra minha filha.
0: Tubarões.
1: Pra vovó de novo, pela segunda vez.
0: Que coisa boa.
1: Eu acho assim, se a gente tá sabendo, se a mulher tá sabendo, o homem tá sabendo que você tá curtindo a foto do outro, eu acho normal.
0: É normal?
1: Porque o pior é fazer escondido.
0: Olha!
1: Henrique, toca minha música aí, hein?
0: Tá bom. Ana, gostei da sua opinião, foi uma opinião diferente. Ela falou que acha normal. O pior é fazer escondido. É boa. Eita, gostei. Boa, boa. Um abraço pra você, minha amiga. É isso aí, cada um tem a sua opinião, né? Tá certo. Ó, então a próxima música é pra galera. É aquela música Presepada, da Marília Mendonça, com Maiara e Maraíza. É mais ou menos assim. E vai rolar Tubarões também pra você, tá bom, Ana? Gostei da resposta, hein? 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

0: Quer saber?
1: Grupo Bom Gosto, curtindo a vida, 10h44, a gente segue curtindo a vida nesta manhã maravilhosa de sábado, sabadão, e a gente tá aqui. Bom, meu amigo tá participando, solta a sua voz, quem tá curtindo é ele, viu? Tá curtindo, tá serrando, famoso serrote. É, meu amigo. Christian, fala comigo, Christian Ramos, solta a sua voz.
2: Olá, bom dia.
1: Bom dia, meu chegado.
2: Aqui, ó, chupando mexerica e Paulete hoje.
1: Que isso?
2: Hoje é café, não, vou chupar mexerica e Paulete.
1: Olha só.
2: Vou dar um abraço pro meu chegado e o Paulete. Nós vamos sair na casa dele hoje.
1: Rapaz, vai até
2: almoçar. Paulete hoje vai... Paulete hoje vai assar carne, me dar cerveja, pra nós ver o jogo da final da Champions League.
1: Que?

0: Isso.
1: Acha de PSG?
0: Olha, é, PSG vai ganhar, anotei aí, viu? Pois é, vai serrar até um churrasco hoje. Que isso, Christian? Até mexerica o cara tá serrando, me ajuda aí, né? Ó, leva pelo menos uma picanha, tá bom? Pra ajudar aí, ó. É, não fica levando... vou levar só coisa... Não, leva coisa boa. Não é só o refrigerante, não. Leva carne também, tá bom? Um abraço, tamo junto. Meu amigo, bom dia. Bom dia.
2: Bom dia, meu amigo Henrique.
0: E aí, cara?
2: Direto do bairro Nossa Aparecida, aí na Nova FM, aí. Toca pra nós aí o...
0: Qual música?
2: O Flemões e o Nando Moreira,
0: Nando
2: o Chapeludo,
0: pra nós
2: aí.
0: Tá
2: vamos ver o Chapeludo, que é bom.
0: Aí sim, deixa comigo, daqui a pouquinho vai rolar sua música. Tem cruzeirense participando, hein? Ih, rapaz... Deixa eu ver, meu amigo Marcos. Oi, Marcos. Henrique, amanhã tem Cruzeiro, hein? 2-1 em cima do Fluminense. Pode anotar aí, anotei. Será que vai ser isso mesmo? 2-1? Sei não, hein? Um abraço pra você, Marcos. Tamo junto. Ele mora lá na Pedra Furada. Um abraço pra todo mundo aí. Tamo junto, Marcos. Estamos aqui, Henrique, na colheita do café. Ih, rapaz, tá trabalhando muito então. Bom trabalho, bom trabalho. Ó, recebi uma foto de uma princesa aqui toda estilosa. Que isso, gente? Tá de Juliette, óculos dela, o óculos escuro é Juliette, tá? Rosa, microfone rosa, blusa rosa, toda de rosa. Deixa eu ver quem é essa princesa aqui. Fala comigo, lindona. Bom dia.
3: Oi, Henrique.
0: Oi.
3: Eu sou a Daniele.
0: Oi, Daniele.
3: Meu, vestidinho preto.
0: Vestidinho preto?
4: Que lindo.
3: Adoro ouvir sua rádio, fala.
0: Ai, meu Deus do céu.
3: Sua rádio. Fala beijo.
0: Beijo. Beijo. Beijo. Um beijo pra você, lindona. Você tá muito estilosa, hein? Ó, então daqui a pouquinho, depois do intervalo comercial, você vai curtir essa aqui, ó.

0: Daqui a pouquinho, depois do intervalo comercial, tem Leãozinho do Forró vestidinho preto pra você curtir. Mas é daqui a pouquinho, já a música volta. Fica aí, hein? Não desliga esse rádio.
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Leãozinho do Forró. Aí comprometido pra você curtir. Sabadão, né, galera? Sabadão tá todo mundo curtindo. 10h52 agora. Eu quero agradecer a minha amiga Sandra Martins, participando com a gente, corintiana, lá da Serra do Ouro, Sacramento. Oi, mulher, bom dia. Obrigado pela sintonia, viu? E eu quero agradecer a todos que participaram, porque chegamos ao final do nosso programa. Que pena. Está encerrando agora. Para com isso, ó. Precisa ficar triste não, tá? Segunda-feira tem mais, a partir das 7 da manhã. Eu quero agradecer todo mundo que participou, mandou mensagem, pediu a música, você que deixou o rádio ligado aí na sua casa, no seu carro, na empresa, tá trabalhando na obra, deixou o carro ligado, deixou o rádio ligado, muito obrigado, viu? E antes de ir embora, só trazendo pra você que final de semana tem futebol, é o campeonato Copa Terrão da Amizade. Pois é, lá no Santa Luzia é a Copa Terrão da Amizade. Deixa eu ver como que vai ser. Nosso amigo Michel Ferreira, boca de lado. Alô, Michel, bom dia, mandou aqui. Henrique, fala aí, Henrique. Então tá bom, vai rolar jogo aí no Terrão, final de semana. Amanhã, domingão, 8h30, tem Paris e Rebeldes. 9h30 tem Embrasados contra o Portigar. E 10h30, Cidade Alta contra os Cachorros FC. Então tá bom aí, ó. Futebol acontecendo pra turma lá no Santa Luzia, no Terrão. É a Copa do Terrão, da Amizade, de Santa Luzia, é isso aí. Então aproveita e participa, viu? Vai lá prestigiar, torcer pro seu time. Segue o nosso Instagram, @9fm88, dá aquela moral. Me segue também, Henrique Souza, é meu Instagram pessoal. Me segue nas redes sociais. Eu vou ficando por aqui. Muito obrigado pela sua sintonia, pela sua participação. E eu volto só segunda-feira agora. Tchau, tchau, pessoal. Bom final de semana. Fica com Deus. Fui! Ana Castela de Saideira.

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1: Com o Chuchu, Ronaldão. Legal, tamo aqui. Bom dia, Chuchu. Bom dia, bom dia, bom dia pra você ligado aqui nos 88.3 da Rádio Nova. Bom, galera, depois do Bom Dia Novo com o Henrique, tá começando o Orelhão. O Orelhão é povão, galera, e o povão é Orelhão. Até logo mais às 3 horas da tarde. E ele chegou, né, galera? Sabadão chegou, né, Chuchu? Finalzão de semana chegou. Legal, né? Bom demais, hein? Bom. Vambora pra mais um programa maneiro da Nova FM, Orelhão.
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1: Ó, e pra começar o Orelhão da Nova tem ele, né? Ah, é o Panda, Panda, Panda com cê tá doido. Vamos lá. Oh, oh, oh, nha, nha.

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2: Ô, galera, essa música é muito legal, né, Chuchu? A música do Diego e Vitor Hugo. Aliás, essa galera vai estar sexta-feira da semana que vem em Alto Jequitibá, né? Na festa do carro de boi, galera. E essa música é lindona, né? A letra é lindona, né? Entregador de flores, Diego e Vitor Hugo, a Marvila, galera, Marvila, Nike Shortinho e Desencana. Léo Foguete, cópia proibida, Simone Mendes, saudade proibida. E eu vou dar uma... Vou dar uma girada aqui na roleta para o intervalo comercial no Orelhão da Nova. Já já para você, tem, ele é o cara, hein? Murilo Ruf, deixa eu, já já para você aqui na Rádio Nova. Ó. Oh.

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junto, hein, galera? Essa música aí na voz do João Gomes ficou legal pra caramba, né, Chuchu? Endoideceu meu coração, Pedro Sampaio, Jet Ski, Diogo Nogueira, né? Pé na areia, nossa Mari Fernandes, galera, página de ex, Murilo Ruf, Diego Vitor Hugo, Marvila, Léo Foguete, Simone Mendes, e eu vou pro intervalinho comercial, vou girar a roleta do Orelhão.

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Tô legal, hein, Chuchu? Barões da Pisadinha, o seu garçom. Ah, é legal, né? Barões da Pisadinha, o seu garçom. Guilherme Benuto com Panda. Eu duvido, galera. Galera, hoje tem a decisão da Liga dos Campeões da Europa, né, galera? A Liga, o jogo vai ser na Hungria. É, Paris Saint-Germain, o atual campeão. O Paris Saint-Germain da França, atual campeão. E o Arsenal da Inglaterra, né? Engraçado que depois que saíram lá do Paris Saint-Germain, né? Lembra os anos atrás aí, né? Saíram Messi e Neymar, o Paris Saint-Germain começou, o Bapira também saiu, né? Começou a dar uma ajeitada, né? Ganhou pela primeira vez ano passado a Liga dos Campeões e tá de novo aí na decisão, né, Chuchu? Jogo é jogado, né? Jogo único, né, galera? Então sai hoje, ou o Paris Saint-Germain vai continuar segurando aí a taça de campeão, ou o Arsenal da Inglaterra vai levantar aí o título de campeão, melhor time da Europa. Hoje a decisão, né, galera? Paris Saint-Germain e o Arsenal. Sei não, hein? Tô achando que o Paris Saint-Germain vai passar o rodo de novo. Bom, e aí, galera? No Orelhão da Nova, você pode gravar a musiquinha do Chuchu, gravar um áudio e mandar pra gente aqui, né? Gravar um áudio com seu nome, de onde você tá falando. Aí você manda aqui pra Rádio Nova, pro 984-54-1735, cantando a música do Chuchu. Tá bom, galera? Se você ainda não decorou, decora aí, Chuchu, ó.

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1: Meio-dia.
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Boa, Xuxu, só lembrando, só te lembrando aqui mais uma vez, né? Todo dia de segunda a sábado, sempre a partir do meio-dia, pô, fica liberado aqui o nosso 984541735 pra você participar com a gente, ou pra dar uma cornetada, pra pedir um som maneiro, pra mandar um alô pra galera, enfim, pra mandar um salve-salve, mandar um alô só pra você mesmo, pra cantar, pode cantar também aqui no Orelhão da Nova, tá? Ó, tá liberadão pra você, pô, já tá liberadão pra você o quadro Tem Alô no Orelhão, Tem Alô na Rádio Nova, tá, Xuxu? Manda seu recado aqui pro 984541735, Rádio Nova.

0: Bom, eu tenho chuchu Eduardo Costa aqui na Rádio Nova. Imagina eu, galera. Eduardo Costa, menos é mais aquele lugar, Henrique Juliano. Nada, nada. MC Marcinho pra todas as glamurosas aqui na Rádio Nova. Ó, tem alô no Orelhão, tem alô na Rádio Nova. Tamo esperando o seu alô aqui, tá, chuchu? Manda seu recado aqui pra gente, aqui pro 984541735. Tem alô no Orelhão, tem alô na Rádio Nova. Ó, tem alô pra Ângela Pimentel, na Antônio Velesso, lá do Posto Marília, lá na Casa da Banana. Ontem foi aniversário da Ângela. Bom, parece que não teve merenda, né? É, todo mundo tava achando que ela ia fazer uma gracinha, né? Ah, mas também... Ô, Ângela, tem que botar a mão no bolso e liberar um pix aí pra galera, pra fazer uma merenda pra galera, afinal de contas foi seu aniversário ontem, né? É, só se ela fez uma festinha pra diretoria e não lembrou dos pobres. Ah, Ângela Pimentel! E parabéns para os aniversariantes de hoje. Olha que dia, hein? Dia 30 de maio. Parabéns para você. Deixa eu mandar um salve aqui, Manhuaçu, ao Dr. Luciano Andrade do Carmo, dentista, a esposa Luciana, Matheus e Rogério fazendo Bambuí e Lajinha, Chico Cabeção, gente boa, Chico Cabeção, São João do Manhuaçu. Tem um corneto aqui do Ezequiel. O Ezequiel tá trabalhando na obra na rua Antônio Velesso, no bairro Santo Antônio, aqui em Manhuaçu. Ezequiel, cornetinha.
1: Falando coisa boa, depois na hora que você for, tiver um tempo, aí você manda um alô pro Daego, eletricista aqui na padaria Dois Amores. Tá pondo o pau pra quebrar aqui. Bom trabalho, tá? Tem preguiça não. Qualquer coisa é só chamar ele, ó. Só bater na cangaia que o Daego responde. Será porque é com o apelido do homem da Daego, hein?
0: É sua língua.
1: Será que eu falo?
0: Não.
1: Ah, não, vou deixar abaixo, né? Deixa em off. Aqui, toca o retrovisor pra nós aí, beleza? Tchau, obrigado. Chuchu Ronaldão. Chuchu Ronaldão. Vou ensaiar ainda.
0: É, tá ensaiando. Já melhorou, Ezequiel. Mas deixa de ser corneta.

Deixa eu mandar mais um salve aqui. Fala, Chuchu. Pô, tá muito frio aqui em Alto Capara. Ó, Chuchu. Ai, ai, ai. Roda o forró pra esquentar aí. É... Manda lá pra meu esposo Vanderlei, pra minha amiga Ivanete. Deixa eu ver quem mandou aqui. Ah, é a Roneida Rodrigues, na cidade de Alto Caparaó. Ela falou que tá fazendo mó frio em Alto Caparaó. É, se tá friozinho aqui em Banhoaçu, imagina Alto Caparaó, hein, Roneida? Bom, a galera que tá em Santana do Banhoaçu é... Adrênia e Luzia. Ô, oh, Adrênia e Luzia, estão aí na lanchonete aí trabalhando. Degustar. Adrênia? É diferente o nome, né? Lá, lá, lá, lá, lá, lá. Ah, deixa eu mandar um alô pra galera aqui que rala pra caramba, entregando móveis aqui na cidade de Manhuaçu também, né? A galera rala pra caramba. O Anderson. Ô, oh, Anderson. Chuchu, gente boa. É Anderson e Wanderson. Wanderson é corintiano. Amigo do Heron Júnior e amigo do Abravanel. Anderson, Wanderson, a Ludmilla. Ih, a Ludmilla já é rubro-negra, é flamenguista. É enjoada, hein? Enjoada no bom sentido como flamenguista, né? Galera da. Como é que é? Florence Imóveis. Valeu, chuchus! Te mando alô também pra Lúcia Silva, tá em Manhumirim, tá ouvindo a Rádio Nova. Oi, Lúcia Silva, Manhumirim, terrinha boa também.

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0: Essa música é do Fernando Sorocaba, mó barato, né, Chuchu? Tô passando mal, o caboclo chega na festa, vê a ex com outro, ai, as lágrimas desceram. É, vê a ex, né? E ainda, chope garotinho ferrugem, tem alô no orelhão, tem alô na Rádio Nova. Deixa eu ver a galera aqui. Vai, ô, quem que é esse aqui, ô? Vai, ô Chuchu, solta a voz aqui na Rádio Nova, Chuchu. Nova FM 88.3. Cru, cru.
2: Felipe de uma música. Guilherme Silva e André Andrade, Fuleia. Aqui quem fala, Israel Bahia, Comunidade Divino, em Santa Quitéria. Alô, me atende aí, por favor.
0: Ah, legal, Bahia. Comunidade Divino, Santa Quitéria. Beijos pra galera de Santa Quitéria, terra boa. Vou trazer aqui agora o Cláudio Gonçalves. É sabadão, finalzão de semana chegou. Mas ele tá trabalhando, né, galera? Tá trabalhando, ô, Cláudio. Bom, foi, ele disse que... Ele deu uma cornetada no sorteio, acho que ele é flamenguista e cruzeirense, né? Porque ele falou que, não sei o que lá, que ele reclamou do mimimi, não sei o que lá, do sorteio da Libertadores ontem, que caiu o Flamengo e Cruzeiro. Foi sorteio, ué, foi transmitido ao vivo, ué, fazer o que, né, Cláudio? Mas você cornetou, hein, Cláudio? Cláudio Gonçalves, vai, Chuchu!
3: Olha aí o Gustavo Lima aí pra nós aí, nós estamos aqui no bairro Matinha trabalhando, pra todos os ouvintes aqui. Valeu, Chuchu.
0: Obrigado, Cláudio. E quem apareceu aqui, galera? Marco Júnior. É, o Marco Júnior, bonitão de São Pedro do Havaí. Vai, Marco Júnior, solta a voz aqui. Vai cornetar o colega dele que tá se casando hoje.
4: Meu amigo Ronaldão, boa tarde pra você, meu amigo. Aqui é o Marco Júnior, bonitão de São Pedro do Havaí. Tô aqui te ouvindo, meu amigo. É, Ronaldão do Orelhão, o Orelhão do Ronaldão. Rapaz. É, manda um alô aí pro Caio Sanudão. Você lembra dele? Sempre tava nos eventos comigo aí. O cara virou empresário, né? Agora é o Caio Sanudão, doutor Caio Sanudão. Manda um abraço pra ele. Hoje ele vai emporcar, rapaz, sabe? Hoje ele casa. Conseguiu casar, rapaz. Saiu do 0-0. O Caio Sanudão. Manda um alô pra nós aí, da São Pedro Havaí e pro Caio Sanudão.
0: Ih, parece que ele tá falando de um tubo, Marco Júnior, São Pedro.
4: Conta pra gente aí, o freio de mão, ginigelo, oferece aí pro Caio Soludão.
0: Não, o Marco Júnior, São Pedro, acho que ele trancou a porta dentro do banheiro, gravou o vídeo dentro do banheiro, com tudo fechado. Aí ficou assim, ó. Alô, Ronaldão, aqui é Marco Júnior, é o bonitão São Pedro do Havaí. Ai, ai. Valeu, Marco Júnior. Como é que é o Caio Saludan? Como é que é o nome? Saludan? Caio, é o Caio, vai casar hoje. Parabéns, tá, Caio? Galera, ó, coloca aí, galera. Tamo na regressiva, hein? Ó, faltam 12 dias pro início da Copa do Mundo, galera. Copa do Mundo no Canadá, no México e nos Estados Unidos. Faltam 12 dias. Chuchu! E o Brasilzão, ó, rumo ao Hexa.

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Boa tarde, Chuchu. A Joelma com Pedro Sampaio. O nome desse show é maneiro, né? Voando pro Pará, pro estado do Pará. Pau, pau, pau, pau. Oi, Chuchu, tem alô no Orelhão, tem alô na Rádio Nova, tem alô pra galera do Cisca Paraó, né? Roda os quatro cantos da região aí, né? Muito legal, né? Ajuda muita gente aí, de repente que não tem condição, né? De uma consulta, tal, tal, ou dali pra cá, né? E o Cisca Paraó ajuda muita gente aí, né? Então, um abraço aí pra galera do Cisca Paraó, a presidente, a Marinalva Ferreira e a galera que trabalha no Cisca Paraó aí, tá bom? E ainda, tem alô pro Zé do Chapéu, galera! No distrito de Palmeiras do Manhuaçu, Zé do Chapéu! 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Ó, tem alô no Orelhão, tem alô na Rádio Nova, tem alô pra Mônica das Graças de Oliveira, Quarto da Raiz, região da Ponte do Silva. Lá, lá, lá, lá. Oi, Vanessa Pimentel, do bairro Engenho da Serra, tudo bem, Vanessa? Ah, lá, lá. Oi, Natália Vaz, do Nossa Senhora Aparecida, tudo bem? Manda um alô aqui pro Vandeco. Ô, Vandeco!

Vandeco, gente boa, Vandeco! Manda alô pro Wendel Neném. O Wendel Neném trabalha na seleção de futebol do Catar, mas ele tá de férias aqui em Manhuaçu, né? Wendel Neném. A Keila Dornelas Abaixada trabalhando no salão. Rubim Boca de Bacia tá no bairro Nossa Senhora Aparecida. O torcedor do Fluminense, ambientalista Eduardo Bazen, tá na cidade de Campinas, interior de São Paulo, ouvindo a Nova. Lá, lá, lá. Quem mais aqui, hein? Lá, lá, lá, lá. A Cacau tá aqui, Manhuaçu. Oi, Cacau. Chuchu, a loira do agronegócio. Cacau. A dona Graça tá no centro de Manhuaçu, né, Monsenhor Gozeleis. O Ricardo Martinho. Ah, o Ricardo Martinho, figuraça aqui, Manhuaçu, né? Ricardo Martinho tá no bairro Coqueiro, na rua Serafim Tibúcio. Ricardo Martinho, tim, tim. Fala, Chuchu, aqui é a Paola, da loja Paola Story, na rua Juventino Nunes, no centro de Manhuaçu. Bom final de semana pra todo mundo aí, tá bom, Chuchu? Valeu, Paola, Paola, da loja Paola Story, valeu, Paola! Ah, te mandou também pro Iago, Iago, São João do Manhuaçu. Oi, também mandou alô pro Zé Chumbrega, tá na Baixada. Ô, Zé Chumbrega, o bichinho desengonçado. Zé Chumbrega. Aqui, Rádio Nova. Você foi 1h18, seja ex, Henrique Juliano. Então...

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2: Bom, Chuchu, tava dando uma olhada aqui no Brasileirão da Série B, galera. A Série B tem dois mineiros. Tem o Atlético de São João del Rey, que até agora tá bem na Série B, tá ali no meio da tabela. E tem o América também, galera. O Ameriquinha é lanterna, galera. O América abriu ontem a rodada 11 da Série B. No Rio Grande do Sul, Juventude 3, América 0, galera. O América é o lanterninha isolado da Série B, galera. Olha a campanha do América, tá... Tá rumo à Série C, né? Rumo à terceira divisão. 11 jogos, 3 empates, 8 derrotas, galera. O América Mineiro tem o pior ataque e a pior defesa. O ataque do América é ataque de doido. O ataque do América em 11 jogos marcou 6 gols. A defesa levou 22 gols, galera. Cruz credo. O América começou com o técnico Alberto Valentim, a Série B, demitiu ele, aí pegou outro técnico lá, Roger, qualquer coisa, também mandou embora ontem. Caramba, hein, América, a situação pode piorar, né, porque a América fez, os outros vão jogar ainda, a zona do rebaixamento da Série B, o Botafogo de São Paulo 9 pontos, o Londrina do Paraná 8, Ponte Preta de São Paulo 7 e o América Lanterninha, né, isolado 3 pontos, galera. Cadê o Atlético, hein? O Atlético de São João del Rey tá melhor, né, tem 14 pontos, galera, ai, ai, ai. Deixa eu ver quem que o América vai, próximo aniversário do América, deixa eu ver aqui, o América... A rodada 12, galera, é segunda-feira que vem, 8 da noite, América e o Atlético de Goiás, galera. Tá cheirando mais uma derrota. Caramba, né, Chuchu? Ó, e daqui a pouquinho a gente vai dar uma pincelada na Série A do Brasileirão, galera, que tem o Palmeiras como líder, né? Segue o líder, Palmeiras, né? Vai descansar durante a Copa do Mundo na liderança do Brasileirão, né, galera? E também o Brasil, né, Chuchu? Ai, ai, ai, hein? Faltam 12 dias pro início da Copa.
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2: E amanhã, galera, amanhã tem a despedida dos jogadores da seleção brasileira, da torcida aqui no Brasil, né? Tem um amistoso amanhã, é muito ruim a seleção do Panamá, né? É amistoso pro Brasil golear e dar um bye-bye rumo ao Hexa nos Estados Unidos, México e Canadá na Copa do Mundo, que começa daqui a 12 dias, né? Brasil e Panamá amanhã, 6:30 da noite, no Maracanã. 80 mil pessoas vão estar no Maracanã amanhã. Se o Maracanã tivesse capacidade para 100 mil, seriam 100 mil torcedores amanhã no Maracanã, né? Mas amanhã, 6:30 da noite, Chuchu, amanhã, Brasil, rumo ao Hexa.
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1: 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Ó, daqui um pouquinho pra você aqui na Rádio Nova, essa música é mó barata, hein? Não namora, Cleiton Romário, Zé Neto Cristiano, não namora. Já já pra você, ó.

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0: Boa tarde, Chuchu, Lauana Prado, Murilo Rufi, pra você lembrar de mim.
1: Que lindo!
2: Que delícia, que delícia! Que energia maravilhosa!
0: Bom, galera, tem alô no Orelhão, tem alô na Rádio Nova. Deixa eu mandar alô pra Renatinho Schwenke em Durandé. Aliás, o Renatinho Schwenke em Durandé, hoje, 3 horas da tarde, Manho Mirim. Manho Mirim, Mamute Master versus Master do Olaria do Rio de Janeiro. Olha que legal, hein? Esse é um jogo para ajudar, é o Lar dos Idosos de Manho Mirim. Entrada 1 quilo de alimento no campo do Grêmio, Manho Mirim. Legal, hein? Boa! Valeu, Renatinho Schwenk. E parabéns aí, galera, pela iniciativa em Manho Mirim. Então, hoje, 3 horas da tarde, galera de Manho Mirim. Manho Mirim Mamute Master versus o Master do Olaria do Rio de Janeiro. Ô, oh, legal, hein? 1 quilo de alimento. Vai lá, Chuchu, para ajudar. Manda alô pra Amanda, ela é advogada, a doutora Amanda, aqui em Manhoçu, né? Jovem advogada, Amanda. O Kaiser, Caizinho. Oi, Kaiser! Kaiser Personal Trainer! Deixa eu ver quem mais aqui, né? Lá, lá, lá, lá. Bárbara tá aqui em Manhoçu, valeu, Bárbara! Manho Mirim também, João Rosendo, artista plástico, tá curtindo a nova. João Rosendo! Ricardo Muniz aqui em Manhoçu, né? É o mais enjoado dos enjoados dos flamenguistas aqui em Manhoçu. Enjoado no bom sentido, Ricardo Muniz. Ah, Zulu do Corte trabalhando. É, Ingrid Cristiane, ela do São Vicente, está trabalhando na loja do São Vicente. Fran Schubert. Oi, Fran Schubert. Galera da Inova, Fran Schubert. Manda um alô pra Tainara, Tainara de Santa Quitéria. Oi, Tainara. Dia 7 de junho vai ter a cavalgada. Muito legal, né? Cavalgada da Manu. Santa, vai ser no córrego, córrego Três Coqueiros, em Simonésia, não é Santa Quitéria, né? Fazenda Alvorada, Três Coqueiros e Simonésia. Domingão da semana que vem, 7 de junho. Cavalgada da Manu. Vai ter Verônica. Vai ter a Verônica cantando. Forrosada do Arthur Temer. Opa! Tom Magalhães também. Valeu, Thay, Tainara. Ó, deixa eu trazer mais uma galera aqui. Ó. Fala, Chuchu. Solta a voz aqui na nova.
3: Fala, Ronaldão. Meu amigo muito grande. Queria mandar um beijo pra você. Mas, principalmente, queria que você tocasse a música Sinônimo de Amor, por favor, viu, Ronaldão? Agradeço, super obrigada.
0: Ah, tá bom, Chuchu. Tá bom, Chuchu. Obrigado, tá? É a pequenininha aqui de Durandé. É a filha do Renatinho Schwenk, ó. Vai, ó.
3: Fala, Ronaldão, meu amigo muito grande. Queria mandar um beijo pra você. Mas, principalmente, queria que você tocasse a música Sinônimo.

0: Agradeço super, obrigada.
1: Ah, viu? Agora tem a Maria Aparecida do Engenho da Serra. Ela é do fã clube do Alemão do Forró. Vai, Chuchu!
2: Não, bom dia, Ronaldão, tudo bem?
1: Boa tarde.
2: Você sumiu, hein? Manda minha música pra mim, tá?
1: Valeu, Chuchu! Liliane Noronha, é Ponte do Silva. Ô, Liliane! Manda um alô pra galera aí, o Roninho Alfaiate. É, grande abraço aí pra toda a galera. O Roninho Alfaiate falou aqui da final da Liga dos Campeões. O atual campeão, o Paris Saint-Germain, tá perdendo, tal, tal. Ah, tá bom, Roninho Alfaiate! Chuchu! Manda um alô pra Flávia também, né? A Flávia tá no bairro Nossa Senhora Aparecida. Oi, Flávia! Ah, galera, amigo do Tadeu e amigo do Joaquim, Antônio Velesso, a galera tá trabalhando. O Ezequiel, cornetinha. O Ezequiel falou assim: Chuchu, passa a música aí do Chuchu pra mim decorar direitinho, pra mim ensaiar. E no Orelhão da Nova semana que vem, mandar um áudio aí pra você colocar aí na Rádio Nova FM. Tá bom, Ezequiel? Cornetinha, tá no Antônio Velesso, tá trabalhando. Pro Ezequiel e pra galera no Sabadão Cortina Nova. Essa é a música do Chuchu, ó.

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0: Ô, lasqueira! Ele chegou, né, Chuchu? Sábado chegou, finalzão de semana chegou, galera!
1: De primeira, fico até segunda-feira.
0: Ô, lasqueira! Trem bom, senhor! Joneto e Frederico! Maneiro, né, Chuchu? Pega Fogo, Cabaré, Joneto, Frederico, Tubarões, Diego e Vitor Hugo, Lua Cheia, Marina Sena. Galera, apesar de estar todo mundo já aí respirando Copa do Mundo, faltam 12 dias pra Copa, né?
2: Brasil!
0: E o Brasil estreia no sabadão, dia 13, 7 horas da noite, né? Brasil e Marrocos, galera. Mas... apesar também de ter amistoso do Brasil amanhã, a CBF tinha que ter organizado isso aí, né? Deixado o final de semana só pra seleção brasileira, né? Dona CBF. Mas, ó, bola rolando, 18ª rodada do Brasileirão, tem jogos hoje e amanhã, antes do amistoso do Brasil e depois também, né, galera? Deixa eu ver aqui os jogos de hoje, ó, Brasileirão Série A, galera, o líder é o Palmeiras, 38 pontos, vice-líder, Flamengo, 31, ó... Hoje, 4 da tarde no Maracanã, tem Flamengo e Curitiba. No mesmo horário tem Atlético do Paraná e Mirassol no Paraná. Hoje também, 5h30 da noite, tem Grêmio e Corinthians no Rio Grande do Sul. Também hoje, 5h30 da tarde, tem Bahia e Botafogo na Bahia. 8 da noite hoje, Santos e o Vitória em Santos, São Paulo. Amanhã, jogo do mau hálito, 11 da manhã, tem Bragantino Internacional no interior de São Paulo, em Bragança Paulista. Aí, dois jogos, 4 da tarde. No Rio de Janeiro, tem Vasco da Gama e Atlético Mineiro, né? Ambos precisam da vitória. São Januário vai estar lotado também o Caldeirão. Todos os ingressos foram vendidos antecipadamente. E ainda, São Paulo, tem Palmeiras e a Chapecoense também, 4 da tarde. Aí, depois do amistoso do Brasil, 8h30 da noite, Mineirão tem um bom jogo, hein? Cruzeiro e Fluminense. Casa cheia no Mineirão amanhã, de novo! E no mesmo horário, 8h30 da noite, no Pará, em Belém, capital do estado do Pará, tem Remo e São Paulo. Aí o campeonato vai parar, galera, só vai voltar, quer ver o Brasileirão? Só volta no dia 22 de julho. 22 de julho, hein, galera? Ai, ai, ai, ui, ui, hein? Galera vai ficar com saudade do Brasileirão, né? Mas vão torcer que o Brasil possa ir até a final, né? Porque se o Brasil sair, foi eliminado rápido aí da Copa do Mundo, a gente vai ficar com saudade do Brasileirão. Copa do Mundo, pra mim, é só o jogo da seleção brasileira. Saiu o Brasil? Pra mim... é Brasil pra mim, Copa do Mundo, é pra mim, Ronaldão Chuchu. Se o Brasil foi eliminado, sair antes, ó, pra mim aí, ó, tanto fez, tanto faz pra mim. Ó, voltando no Brasileirão, zona do rebaixamento tem o Santos com 18 pontos, Mirassol 16, Remo 15 e a lanterninha Chapecoense com 9 pontos. O líder é o Palmeiras, deixa eu ver a campanha do Palmeiras aqui, ó. 17 jogos, 11 vitórias, 5 empates e 1 derrota. Engraçado que o Palmeiras só tem uma derrota no Brasileirão, perdeu pro Vasco. Legal, né, galera?

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0: Bom, galera, tem alô no Orelhão, tem alô na Rádio Nova, tem um alô pra... deixa eu ver aqui... Tem alô pra Dora, a Dora do bairro Nossa Senhora Aparecida. Oi, Dora, bom sábado pra você. Chuchu. Bom, tem alô também pra Vitória. Vitória também do bairro Nossa Senhora Aparecida. Vitória... é Victória. Victória. Valeu, Chuchu. Ó o Márcio, Márcio Cruzeirense, ele falou que o Cruzeiro dele na Libertadores, nas oitavas de final, vai atropelar o time do Flamengo, hein? Primeiro jogo em BH, em agosto, né? Tá longe, né? Primeiro jogo em BH, segundo no Rio, ó.
1: Fala, Ronaldão, boa tarde, fala comigo, tudo bom? Mandou um alô pra nação azul e o Cruzeirense, fala comigo. Jogou igual estudinho, hein?
0: Ah, é mesmo, hein? Valeu, Chuchu. Obrigado aí, tá? Tem mais um aqui, ó. Esse aqui é o Ronaldinho. Ronaldinho ou Ronaldo, né? Todo Ronaldo é gente boa. Vai, Chuchu. Ronaldinho.
2: Chuchu, Ronaldinho. Chuchu, Ronaldinho. Chuchu, Ronaldinho. Ronaldinho, baixazinho. Fala, Ronaldão. Forte abraço. E o Fluminense do Ronaldinho avança na Libertadores, hein, Ronaldão? Segura que é nós.
0: Ah, Ronaldinho aqui do Manhã, né? Tricolor, torcedor do Fluminense, do Rio de Janeiro. Falar em Tricolor, Geraldinho Maciel tá na Baixada, Manhã Sul, tá curtindo a nova. Ô, Geraldinho Maciel, é, fanático torcedor do Fluminense também. E ainda mandou um alô aqui em São João do Manhuaçu ao Giovanni Cardoso, engenheiro civil na cidade de São João do Manhuaçu. Também mandou aproveitar e mandou um alô pra Brenda. A Brenda tem um podcast maneiro, né? Acho que, se não me falha a memória, o podcast dela é Positivamente. Brenda! E um alô especial pro Giovanni, engenheiro civil na cidade de São João do Manhuaçu. Galera, depois do intervalo tem o Vitinho Imperador aqui na Rádio Nova. Eu me apaixonei!
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0: Pois isso é maneiro, né, Chuchu?
4: Seu Vitinho Imperador.
0: Eu me apaixonei. Vitinho Imperador, já já, na sua.
4: Ficar na sua
0: nova. Ó. Oh. Ei, ei, ei. Sabadão.
4: Bora, Demi Boy.
0: Bota, pai. Tá esfriando, hein, galera? Tá esfriando. Ai, ai, ai, oi, oi. Vai, Vitinho, canta aí, homem.

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sabe temperador. É som de paredão. O solo que vai ficar na sua mente aí, ó. Bora, Debbie Boy, bota pra história.

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0: Chuchu Ronaldão.
1: Boa tarde, Chuchu. Foi muito maneiro, hein, Eduardo Costa, né? O Eduardo Costa manda legalzão, né, Chuchu? Eduardo Costa, os 10 mandamentos do amor, galera. Vitinho Imperador, eu me apaixonei, ó. Tem alô no Orelhão, tem alô na Rádio Nova. Amanda.
2: Boa tarde, fala Ronaldão.
1: Ui.
2: Manda um alô aqui pra nós aqui no Palmeirão, é a Amanda aqui que tá falando. Manda um alô pra minha sogra Creuzinha, pro meu esposo Flávio. E manda um modão pra nós aí, um sertanejo universitário.
1: Ah, legal, Chuchu, obrigado, tá? Ó, chamando um alô aqui pra Diógenes, tá em Caparaó, Diógenes. Mandar um salve também aqui ao professor Maurílio Brandão. Ah, e família, Santo Amaro de Minas. Aliás, um beijão pra toda a galera de Santo Amaro de Minas. Mandar alô pra Maria Inês, a Tinês, em São Pedro do Havaí. Pô, tá chegando de novo, né, galera? Tradicional festa de São Pedro do Havaí, né? Esse ano vai ser 19, 20, 21 de junho, São Pedro do Havaí. Ah, obrigado aí, galera de São Pedro do Havaí. Sempre pela audiência, né? Legal, boa. Bruna Águeda tá aqui em Manhuaçu. Cadê quem mais aí? Fabiana e a Sabrina. Oi, Fabiana. Oi, Sabrina. A Diana, nossa personal trainer na cidade de Lajinha. Oi, Diana. Chuchu. Bom final de semana pra você também. Simonese é Divino Augusto, né? Ah, o Divino Augusto é um cara 10 nota 10, né? Mil nota mil, Divino Augusto em Simonese. Galera... aqui é Rádio Nova, Chuchu. Ó, segue a gente aí no Instagram, arroba NovaFM88, o Instagram da Rádio Nova. Segue a gente aí, tá, Chuchu? Ó, quando puder também, ó, segue o Ronaldão no Instagram aí, tá? Arroba Ronaldão Chuchu. Guti, Guti! Olha que som maneiro, Chuchu. Exalta Samba, Cartão Postal. Pô, essa é chonada, né? É o amor, lasqueira, trembão, coração batendo, pum, pum. Coraçãozinho.

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1: Bom, Chuchu, depois do Bruno Mars aqui na Rádio Nova, tem alô no Orelhão, tem alô na Rádio Nova, tem alô pra... Deixa eu ver aqui a Simone, tá no bairro São Vicente. Oi, Simone! Tem alô também pra Silvana Salles. Ela manda um alô pro esposo dela, o Roberto Baiano. É uma esposa Simone, pro Simone Salles, pro maridão Roberto Baiano. Valeu, Simone! A Paula Henrique de Almeida tá no bairro Clube do Sol. A Aline Aparecida tá no córrego Santa Clara, mãe e um açuzinho. A Lara tá em São Pedro do Havaí, tá mandando alô pra São Pedro do Havaí, pra galera Dona Marmita. E saudações vascaínas, a Lara. A Milena, oi Milena, Milena Lima Silva, córrego Santa Clara, mãe e um açuzinho. Milena! Também o Thiago, tá no mãe e um açuzinho também na Santa Clara. Valeu, Thiago!

0: Manda alô, deixa eu trazer aqui agora o Ralf, né? Ralf vai cornetar, né? Ralf da Aviação União, do Transporte Coletivo aqui em Manhoçã, né? Vai, Ralf, cornetinha.
1: Ronaldão, fala comigo, bom dia, boa tarde, boa noite, tá? Aqui é o Ralf, manda um abraço pra galera que tá rodando aí, da União, Vale do Piranga, Rio Doce, beleza? Hoje tem panda no Caratinga, hein? Se puder tocar o modão do homem pra nós aí. Eu tenho um amigo, rapaz, eu vou contar mais ou menos a história dele e dizer que tomou chifre. Ele tá perguntando se tem reconciliamento de querer voltar pra mulher, quer voltar pra mulher. Aí eu queria que você colocasse aquela música aí, corpo nu. Eu acho que ele vai saber mais ou menos o que tá acontecendo já com a mulher dele. Fala.
0: Ô, oh, Ralf, pô, você é bem cornetinho, hein? Tarará, tarará. Te mandou pra Luma. Oi, Luma. Luma falou assim, sabadão, tempo fechado, friozinho, hein, chuchu? Tá daquele jeito, hein? A Luma tá no bairro Coqueiro. Oi, Luma. Já a Cristina. Oi, Cristina. Tudo bem, Cristina? Cristina tá no bairro... Tá no bairro Engenho da Serra, vai chuchu, tempo meio encoberto, tô aqui na laje, ouvindo a Nova FM, chuchu Ronaldão. Ai, olha, tá rolando uma cervejinha aqui, tô amassando uma carninha também aqui no terraço da minha casa, no bairro Engenho da Serra. Manda alô pra mim, alô Cristina, chuchu! Legal, né galera, aqui Rádio Nova, trem balso, ó o panda. Panda e depois tem a Mari Fernandes.

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0: Boa tarde, Chuchu, a turma do pagode, Zeca Pagodinho pedindo a conta, Ana Castela, olha onde eu tô.
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0: Bom, galera, tá acabando o Orelhão da Nova. Daqui um pouquinho vai rolar o Popline, né, com a Ellie Glazer, a festa da música vai continuar aqui na Rádio Nova, ó. Antes de eu ir embora, a

A roleta girou, a catraca girou. Bom, no sorteio aqui, ó, tá saindo convites, galera. Ah, legal, hein? Convites, galera, pro Parque Filadélfia, que tá bombando no bairro Ponte da Aldeia. Kátia dos Santos Silva. Kátia dos Santos Silva. Ela mora em Durandé. Kátia, a equipe de promoção da Rádio Nova FM vai entrar em contato com você aí, tá bom? Kátia dos Santos Silva, Durandé. Chuchu, ó, bom sábado pra você, pra sua família. Mais uma vez, obrigado pelo seu carinho, obrigado pela sua audiência e obrigado pela sua participação. Com o Ronaldão, aqui na Rádio Nova. Quem ouve, sabe o que quer.

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6: Excelente tarde para você, conectado em sintonia, curtindo o som da Rádio Nova FM neste sábado, dia 30 de maio de 2026, para você. Excelente final de semana, último sábado do mês de maio para você que está conectado. Vamos juntos fazer uma festa no seu rádio. Depois do nosso querido Ronaldão Chuchu no Orelhão da Nova, você vem junto comigo aqui na Rádio Nova FM para animar e agitar o seu final de semana. Aqui tem música boa, tem clara informação, nosso bate-papo através do WhatsApp da Rádio Nova. Então, bora aumentar o volume!

0: demais estar junto com você na Rádio Nova, começando bem o Popline. Luan Santana, Léo Foguete, Dona. Bom final de semana pra você.
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0: muita música aqui no Popline.
1: Pois é, final de semana tem que ser assim, com alegria alto astral aqui na sua programação na Rádio 9 FM. Neste sabadão, o que que você vai fazer, hein? O que que você tá preparando pro sabadão? Vai ter aquele churrasco, aquela resenha? Você vai sair com os amigos, com a família, com a galera? Ou vai ficar de boa, descansando para a próxima semana já começar novamente aquele ciclo, né? De trabalhar, voltar para casa. A vida não é fácil não, hein? É, já dizia um velho, né? Um velho filósofo, né? Se a vida fosse fácil, o bebê não nascia chorando. Você já ouviu esse ditado aí? Bom,

no clima do seu final de semana, Natanzinho Lima, me apaixonei nessa morena. Essa é top, hein? 3h24.

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2: É hora de informação aqui no Minuto Notícias da Rádio Nova FM. Olha só, banco é condenado por negativar cliente que renegociou dívida. É isso mesmo. Um cliente teve o nome negativado em serviço de proteção ao crédito mesmo após renegociar a dívida com o banco e deve ser indenizado pela instituição financeira. A 13ª Câmara Cível do Tribunal de Justiça de Minas Gerais manteve a condenação do banco e elevou a indenização por danos morais de 10 mil para 15 mil reais. A renegociação de dívidas do cartão de crédito foi realizada pelo cliente com o banco no âmbito do programa Desenrola Brasil, do governo federal, que previa condições favoráveis para o pagamento. Segundo o autor, ele recebeu confirmação do banco e da empresa intermediadora que não havia mais pendências no seu nome. Ainda assim, teve o nome inscrito em cadastro de restrição ao crédito, ficando com o nome sujo. Em sua defesa, a instituição financeira argumentou que a negativação se referia a um contrato de cartão de crédito que não foi alvo da renegociação feita pelo cliente. A 2ª Vara Cível de Ponte Nova confirmou a liminar que havia determinado a retirada do nome do consumidor dos cadastros de restrição e declarou a inexistência do débito e condenou o banco a pagar 10 mil reais em danos morais. Diante dessa decisão, o banco recorreu. Olha só, o relator do caso, desembargador Lúcio Eduardo de Brito, observou que os documentos apresentados pelo banco confirmavam que o contrato do cartão de crédito havia sido incluídos aí na operação, né, nas operações renegociadas pelo programa. Como a empresa não conseguiu comprovar a legitimidade da cobrança, ficou caracterizada a falha na prestação do serviço. Ao analisar o valor da reparação, o magistrado ressaltou que a inscrição indevida em cadastro inadimplentes gera dano moral presumido, ou seja, a própria inclusão já é o suficiente para gerar aí o dever de indenizar. Assim, os danos morais foram recalculados em 15 mil reais. Os desembargadores Maria Luísa Santana Assunção e José de Carvalho Barbosa acompanharam o voto do relator. Para mais detalhes, para maiores informações, tribunadoleste.com.br.
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0: com você aqui no Popline da Rádio Nova FM, final de semana, sábado. E aqui na Rádio Nova o clima é assim, alegria, alto astral, melhor da música pra você. Você aqui faz parte da nossa programação através do WhatsApp 339-8454-1735 pra você mandar o seu recado e participar aqui na nossa programação. Quem tá aqui na sintonia, vamos conferindo aqui o alô da galera.
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0: Abraço aqui pro meu amigo Elias, tá ligado, tá conectado, tá em sintonia, tá curtindo a Nova FM, bom final de semana.
2: Boa tarde.
0: Abraço também pra Amanda, tá conectada, tá curtindo a Rádio Nova FM. Obrigado também, Andréia, Joana, a galera de Orizânia, obrigado pelo carinho. Elis Márcio tá lá em Volta Redonda, Rio de Janeiro também, tá curtindo aqui a Nova, o Divino. Abraço pra vocês aí também, em Volta Redonda, Rio de Janeiro, curtindo aqui o som da Rádio Nova. Bom demais ter a companhia de vocês. E por aqui a música não para.

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2: E através do nosso WhatsApp a gente bate um papo legal aqui na Rádio Nova FM 33984541735 para você participar e se interagir e fazer parte da nossa programação. Lá em Alto Jequitibá, quem tá ligado, quem tá em sintonia é o Valdir. Valdir pediu aqui o som de RPM. O Valdir, um abraço para você, bom final de semana e obrigado aí pela companhia. A Ivone também tá ligada, tá em sintonia, tá curtindo aqui o som da Rádio Nova, bom final de semana, obrigado pela companhia.
3: Oi, Iglesias.
2: Oi, boa tarde. Tudo bom? Tudo bem?
3: Eu sou o Mike do Bom Jardim de Santa Margarida.
2: Fala comigo.
3: Queria pedir uma música aí, pode ser a sua escolha.
2: Certo.
3: Oferece aí pra galera de Santa Margarida, o pessoal aqui do Córrego Bom Jardim.
2: Beleza.
3: E pra todos os ouvintes aí ligadinho na Nova.
2: Valeu, Mike. Valeu. Um abraço pra você, bom final de semana. Obrigado pelo carinho e pela companhia. Final de semana é assim, alegria, alto astral, melhor da música pra você, na melhor.

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1: Bora dar aquela vasculhada no mundo do esporte, ó. Neste momento, Flamengo já está jogando pelo Campeonato Brasileiro. É pela 18ª rodada que será disputado aí, ó. Esse confronto será válido aí pela 18ª rodada e será aí o última partida, né, no Brasileirão antes da pausa para o Mundial. E isso, o Flamengo está enfrentando o Coritiba. Esse confronto aí é o rubro-negro que manteve a vice-liderança na competição, apesar da derrota para o Palmeiras no último sábado, com 31 pontos. A equipe carioca está aí a 5 pontos à frente do Coxa, que aparece na sexta posição. O Coxa chega para o duelo embalado pelas vitórias sobre Santos e Bahia. E agora também está rolando o Atlético Paranaense e Mirassol. O Atlético Paranaense e Mirassol, neste momento acontecendo também, é o jogo válido aí pelo Campeonato Brasileiro, que será também a última rodada, né? A última partida, né? Antes da pausa para a Copa do Mundo. Nós teremos hoje, na Arena Fonte Nova, em Salvador, que será aí palco, né, neste sábado, dia 30, às 5h30, nós teremos aí duelo entre Bahia e Botafogo pela 18ª rodada do Campeonato Brasileiro. Nós teremos ainda Grêmio, que estará jogando também um confronto direto contra a oscilação e o rebaixamento, que marca aí o duelo entre Grêmio e Corinthians na tarde desse sábado pela 18ª rodada do Campeonato Brasileiro, que será aí às 5h30 no horário de Brasília, na Arena do Grêmio em Porto Alegre. Será também aí a última antes da pausa para a Copa do Mundo. E ainda teremos o Santos, que recebe o Vitória neste sábado às 8 horas da noite na Vila Belmiro, também pela última rodada do Campeonato Brasileiro antes da pausa para a Copa do Mundo. O Peixe, que entra pressionado e precisa vencer aí para tentar deixar a zona do rebaixamento. Além aí dos 3 pontos, o time torce para um tropeço aí do Vasco para encerrar a rodada fora da degola. E a tabela do Brasileirão até o momento tá assim, né? O Palmeiras segue sendo líder com 38 pontos, seguido do Flamengo com 34 pontos. Em terceiro aí, Fluminense com 30, Atlético Paranaense 28, fechando aí o G4. E temos ainda, fechando a zona da degola, Santos, Mirassol, Remo e Chapecoense. E agora, para você que está ligado acompanhando, ó, o Flamengo acaba de fazer aí o seu primeiro gol, 1-0 para o Flamengo. Neste momento, você fica bem informado aqui na Rádio Nova FM. A gente vai batendo aqui, a gente vai conferindo tudo, né? Vai conferindo aqui o que está acontecendo no mundo do esporte. Flamengo, então, ó, 15 minutos do primeiro tempo. Samuel Lino, autor do gol aí, o camisa 11, fez aí... Na verdade, nos 11 minutos do primeiro tempo, Samuel Lino, que fez o gol aí do Flamengo. Você bem informado no Giro Esportivo aqui da Rádio Nova.
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0: Olha aí, som top pra você do Ed Sheeran, Shivers. Só as queridinhas da nossa programação aqui no Popline.
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0: Bora que tem mais alô aqui no Popline através do nosso WhatsApp, o 33984541735, para você participar e se interagir aqui na nossa programação. Quem tá aqui mandando o recado, vamos conferindo aqui o alô da galera. Ana Maria tá lá no Córrego do Resgate. Alô, Ana Maria, bom final de semana para você, para toda a família, todos em sintonia curtindo aqui a nossa programação.
2: Boa tarde!
0: Ah, ela não perde aqui, tá sempre, né? O dia todo o radinho tá ligado, tá conectado aqui na Rádio Nova FM. Obrigado pelo carinho, pela companhia. Tem mais recado aqui na Nova, boa tarde.
3: Olá, Inclisa.
0: Olá.
3: Boa tarde,
0: aqui,
3: fala Cristina do bairro.
0: Ô, Cristina.
3: Eu preciso pedir uma música com Alemão do Forró, pode ser qualquer uma da sua escolha. Ofereço para meus amigos Emilda, Cida, Raquel, Regina, Fabiana, Rosângela, também para Lucimar, Priscila Venâncio, Flávia Venâncio, Rosimeire, Dona Maria, começo beijo na Juliene, Caio Augusto, Hillary, para todos vocês da rádio. Eu ouço a maior e melhor, que eu sabe o que é. Valeu, Liclês. Ótima tarde. Sabadaço. Valeu.
0: Valeu, Cristina. Bom sábado para você, para toda a família, todos que estão aí conectados, curtindo aqui o som da Rádio Nova. Obrigado pelo carinho, pela companhia. Lá em Vila Nova, o meu amigo Márcio também tá ligado, tá curtindo aqui, tá conectado, tá curtindo a nossa programação. Obrigado pelo carinho, pela companhia. Tá aproveitando para mandar um abraço aqui pro professor Moisés, a diretora Isabel, também a Leira, a Vanderlei, todos que estão ligados lá no bairro Santana, em Manhuaçu, a Lena de Vila Nova, Zenilda e o Custódio em Realeza. E ainda tá aproveitando aqui para mandar um abraço para Shirley. Tá certo, Márcio, um abraço pra você, bom final de semana.
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0: 4:34.
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2: Olha aí, o sabadão, final de semana, você junto comigo na Rádio Nova FM. Quem tá aqui na sintonia, Sofia. Ô, Sofia, boa tarde pra você. Obrigado pelo carinho, pela companhia. Bom final de semana. Ó, você aí, já preparou os agasalhos pro final de semana? Porque, ó, temperaturas hoje, ó, vão despencar, hein? Vão cair. É, 19 graus neste momento em Manhuaçu. Umidade relativa do ar, 80%. E a mínima prevista pra hoje é de 13 graus, hein? 13 graus neste sábado. Sabadão, ó, no domingo a máxima é de 26, a mínima de 14 graus, com previsão, com a pequena possibilidade de chuva para o domingo, também no início de semana até terça-feira. Ó, vai cair entre 26 a máxima, 26 e 24 e 13 e 15 graus até a terça-feira. Você bem informado aqui na Rádio Nova FM, o nosso bate-papo final de semana com alegria, alto astral e a sua participação também através do nosso WhatsApp 339-8454-1735 para você mandar o seu recado, fazer parte do nosso programa Popline aqui na Rádio Nova FM.
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0: E aí, como é que tá sendo o seu final de semana? Por aqui tudo certo, na melhor sintonia, vem comigo. Continua a festa do seu rádio Popline aqui na Nova. Henrique e Juliano, fim de namoro.
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2: É hora de informação para você na Rádio Nova FM no Minuto Notícias. Olha só, imposto de renda, Receita recebe mais de 44 milhões de declarações aí, diz aí o segundo ministro da Fazenda. A Receita Federal encerrou o prazo da entrega do Imposto de Renda 2026 com 44.498.717 declarações recebidas, informou o ministro da Fazenda, Dário Durigan, neste sábado, dia 30. Em uma publicação nas redes sociais, o ministro afirmou que o resultado reflete o compromisso do contribuinte brasileiro e o amadurecimento do sistema tributário nacional. Em relação ao quantitativo de pessoas que não entregaram a declaração, a Receita informou que ainda não é possível contabilizar esse número. O cálculo, ainda segundo a instituição, é resultado do fruto de investigações pontuais realizadas ao longo do declínio de 5 anos. Você bem informado aqui no Minuto Notícias da Rádio Nova.
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0: com você nesse final de semana gostoso, sabadão, 30 de maio, último sábado do mês de maio, hein? Pra você que tá conectado em sintonia, o ano tá passando rápido, pois é. E esse finalzinho de tarde, ó, as temperaturas vão caindo, 19 graus neste momento em Banhoaçu, umidade relativa do ar 84%. E a mínima prevista pra hoje, 13 graus. Você fica bem informado aqui na Rádio Nova. E agora tá chegando aquele bloco especial, né? Tem músicas que fazem a gente viajar no tempo, ter aquela sensação de nostalgia, aquela saudade. Pois é, é o Hora Retrô aqui do Popline da Rádio Nova, que traz esse momento especial. Afinal de contas, música de qualidade, eu sempre falo, hein? Música de qualidade não tem idade. Então, bora aumentar o volume que tá começando.
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1: E tá chegando o final do programa de hoje. Obrigado você pelo carinho, pela companhia. Daqui a pouco, 6 horas em ponto, tem a Hora do Ângelus com a apresentação do Padre Carlos Altoé, Luiz Nascimento, em um momento especial de oração, de reflexão. E na sequência tem o Vibe da Nova. Um abraço carinhoso pra você. Aproveite o final de semana com moderação, com responsabilidade. Na semana que vem tem mais, hein? Um abraço carinhoso. Ó, a última sequência do Popline pra você. Bom final de semana. Tchau, tchau. Até a semana que vem.
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1: Boa noite, meu amigo, boa noite, meu irmão. Alegria, paz, bênçãos de Deus na sua vida. Agradeçamos a Deus o dia, os trabalhos. Agradeçamos a Deus a presença e a força, a luz e a graça derramada em nossos corações. Que Deus abençoe nossas famílias e nossos lares. Chegando ao final de mais um dia, início da noite, agradeçamos a Deus pelo seu amor infinito derramado em nossas vidas. A partir do trabalho, rezemos pelos doentes, enfermos, famílias enlutadas, idosos. Agradeçamos a Deus as nossas famílias e nossos lares. O anjo do Senhor anunciou a Maria, e ela concebeu do Espírito Santo. Ave Maria, cheia de graça, o Senhor é convosco, bendita sois vós entre as mulheres, bendito é o fruto de vosso ventre, Jesus. Santa Maria, Mãe de Deus, rogai por nós, pecadores, agora e na hora de nossa morte. Amém. Eis aqui a serva do Senhor, faça-se em mim segundo a vossa palavra. Ave Maria, cheia de graça, o Senhor é convosco, bendita sois vós entre as mulheres, bendito é o fruto de vosso ventre, Jesus. Santa Maria, Mãe de Deus, rogai por nós, pecadores, agora e na hora de nossa morte. Amém. E o Verbo se fez carne e habitou entre nós. Ave Maria, cheia de graça, o Senhor é convosco. Bendita sois vós entre as mulheres, bendito é o fruto de vosso ventre, Jesus. Santa Maria, Mãe de Deus, rogai por nós, pecadores, agora e na hora de nossa morte. Amém. Rogai por nós, Santa Mãe de Deus, para que sejamos dignos das promessas de Cristo. Oremos. Infundi, Senhor, a vossa graça em nossos corações, para que, conhecendo pela anunciação do anjo a encarnação de Jesus Cristo, vosso Filho, cheguemos por sua paixão e cruz à glória da ressurreição. Ó nosso Senhor Jesus Cristo, vosso Filho, que é Deus, na unidade do Espírito Santo. Amém. Glória ao Pai, ao Filho e ao Espírito Santo, como era no princípio, agora e sempre. Amém. As almas dos fiéis, pela misericórdia de Deus, descansem em paz. Amém. Anjo de Deus, que por divina piedade sois minha guarda e proteção, iluminai-me, guardai-me, dirigi-me, governai-me. Amém.

Boa noite, queridos ouvintes da Rádio Manhuaçu, da Rádio Nova. Nós estamos de volta com mais reflexões sobre Maria Santíssima, nossa querida e amada mãe. Hoje nós vamos falar aqui, fechando a semana, nesse sábado, sobre as bodas de Caná. E onde que está na Bíblia as bodas de Caná? Evangelho de João, capítulo 2, versículos 1 a 11. E aqui está a primeira intercessão de Maria. Nós chamamos Maria de nossa intercessora. Nós podemos pedir direto a Jesus? Podemos. Nada impede que a gente peça direto a Jesus, que a gente ore direto a Jesus. Mas nós temos Maria, a mãe de Jesus. Quando a mãe pede ao filho algo, é diferente, não é? Então nós entregamos a Maria os nossos pedidos a Jesus. E aqui nesse trecho, João 2, 1 a 11, nós temos a primeira intercessão de Maria citada na Bíblia. Nas bodas de Caná, naquele casamento, Nossa Senhora se destaca como intercessora. Você naturalmente conhece esse trecho da Bíblia, como um bom católico que você é, como um bom cristão que você é, independentemente da sua profissão de fé, qual religião você professa, você conhece esse texto das bodas de Caná. Aquele momento quando o vinho acaba e Maria, atenta às necessidades dos outros, vai até Jesus. Percebeu? Ela notou que havia ali uma necessidade, entendeu a dificuldade que se passava.

ali naquele casamento, pois o vinho havia acabado. E ela vai a quem? Vai a Jesus. Recorre a Jesus, porque ela sabia que Jesus poderia agir naquele caso. E ela diz para ele: eles, se referindo à família, não têm mais vinho. O vinho acabou. Imagina você, uma festa de casamento, naquele tempo, se o vinho acabasse. Era algo terrível, não é? É como hoje, se você não tiver numa festa aquilo que as pessoas mais gostam para beber, para comer, que é tradicional, né? Embora Jesus, seu filho, inicialmente responda que ainda não chegou a sua hora, Maria não criou caso com ele, não discutiu com ele, não chamou ele de desobediente. Filho desobediente, resolve-se. Não, nada disso. Maria simplesmente se calou no silêncio dela, mas confiou que Jesus iria agir. E é claro que Jesus agiu. A gente sabe o final dessa história, né? Esse gesto de Maria não só inaugura os milagres públicos de Jesus, mas também nos ensina com simplicidade a importância de confiar em Deus e interceder pelos outros. A nossa confiança deve ser total em Deus, e eu devo interceder pelos outros também, pedir pelos meus filhos, pedir pelos meus pais, pedir pelos meus amigos, interceder pelas pessoas. Essa simplicidade de Maria nos ensina isso: confiar em Deus e interceder pelos outros. Em sua atitude silenciosa, Maria nos convida a agir dessa forma, com fé, acreditando, colocando nas mãos de Deus as necessidades do mundo. E olha que as necessidades atuais são enormes. Que a gente coloque nas mãos de Maria tudo aquilo que a gente precisa, aquilo que nós necessitamos para vivermos bem a nossa fé. Maria Santíssima, nossa intercessora, rogai por cada um de nós. Encerramos por hoje, também encerramos por essa semana, e na próxima segunda a gente vai continuar encerrando essa temática de Maria na Bíblia, nesse nosso momento de fé, nesse momento mariano aqui da programação. Encerramos, desejo para você um santo e abençoado final de semana. Domingo, amanhã, o dia do Senhor. Celebre com a sua comunidade, esteja com a sua família, viva o domingo intensamente. Até a próxima segunda, se Deus quiser.

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8: E aí, minhas belezuras, cheguei por aqui, sabadão gostoso, hein?
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8: Ótima noite pra você que tá na sintonia, curtindo a mais gostosa do seu rádio. Sejam todos bem-vindos a bordo de mais uma super emoção. Tá começando agora mais um Vibe da Nova, edição de sabadão, né, galera? Hoje, 30/5/2026. Tchau, Maio. Já era, meu filho. E aí, galera? Expectativa, qual que é a sua expectativa pra mais um mês, hein? As melhores, com certeza, né? Pensamento positivo. Afinal de contas, hoje é o último sabadão do mês de maio e a gente tá aqui curtindo a melhor programação. O Vibe da Nova.
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8: Tá começando no seu sabadão, seu finalzão de semana. Bora botar pra focar aqui o finalzão de semana, hein, galera? A partir de agora, suas melhores. Ah, WhatsApp? Ah, meu amigo, você sabe, né? Você sabe que o WhatsApp hoje, a sua participação aqui tá valendo ingressos para o Parque Filadélfia, né? A Nova vai te levar, é claro. 33 984 54 17 35. Eu, se eu fosse você, já não perdia tempo. Pega o WhatsApp da Nova, senta o dedo aí, peça aquela música. E ó, não se esqueça de colocar o nome completo e o seu endereço, tá, galera? E boa sorte, ficar na torcida aí, curtir a programação do início ao fim, me fazendo companhia, porque, afinal de contas, sabadão!
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8: Som de Seu Jorge, gente boa se atrai, é tipo você e eu e você. Ótima noite pra vocês.

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0: plantão de peixe. Legal, legal, tá aí o som do Zé Groboy, participação do Breno e Matheus, Tantão.
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0: Rápido break, eu volto já já, fica aí, rapidinho.
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0: Sabadão com aquele jeitão que a gente adora aqui no Vibe da Nova. Tá aí o som do Zé Felipe, Se Não Tivesse Ido. Agora 5 para 6, ótima noite para você.
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11: É a queridinha da região tocando as melhores músicas pra você curtir, pra você se apaixonar aí no sabadão, hein, galera? Pra você que tá na sintonia curtindo o vibe da Nova, valendo ingressos hoje, tá? Tá valendo uma cartela com 5 ingressos. O WhatsApp da Nova tá liberado, bora interagir. 33 984 54 17 35. Manda o seu nome completo e o seu endereço, tá bom? De quebra, peça aí aquela música bacana que você tá afim de curtir. É aquela música mesmo que você cantarolou aí durante o dia todo. Agora é hora de você curtir aqui no Vibe da Nova. A partir de agora, a sua participação já tá valendo, viu? Deixa eu mandar um beijão aqui pra Silvânia. Tá ligadinha, tá curtindo a programação lá no bairro Lajinha. Alô, Silvânia, um beijo pra você, tá bom, minha querida? Muito obrigado aí pela sintonia, galera do bairro Lajinha, sempre na sintonia com a gente, né? Abração lá pro Adão, a Alessandra também, né? Aí do bairro Lajinha, curtindo o nosso programa. Muito obrigado pela companhia, viu?
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1: Yeah, tá ligado, né? Rashid, Emicida, Luquinhas, Dogs.

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5: É a queridinha da região, né? Tocando as melhores músicas pra você curtir. Olha, deixa eu mandar um abraço aqui pra Maria Vitória, tá ligadinha? Tá lá em Porto Seguro, né? Tá curtindo a programação, pediu aí o Guilherme Silva. É, deixa eu ver quem mais tá na sintonia com a gente. Meu amigo Luciano, Luciano Teodoro, bairro São Jorge, tá curtindo o programa. Aquele abraço aí, tá bom? Luciano, gente boa, tá curtindo. Quem mais tá na sintonia curtindo o programa? É o Marcos Antônio, tá ligadinho com a gente. Bairro Lajinha, também tá na sintonia. Abração aí pra você também, tá bom? Marcos Antônio Fernandes, tá ligado, tá sintonizado aí. Deixa eu mandar um beijão aqui pra Claudineia Rodrigues, tá ligadinha com a gente lá em Reduto. Claudineia, beijo, muito obrigado pela sintonia. Vai curtir um embaixador daqui a pouquinho aí, né, na sequência. Abração pro meu amigo Jandir, lá do Coqueiro Rural. Ele tá ligado, tá sintonizado aqui na Nova FM. Tá mandando aquele alô aí, aquele alô esperto pra galera da Nova FM e pra todos os ouvintes. Vai curtir o som de Kelly Clarkson aqui na programação? Bora curtir? Sobe o som aí.
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0: Legal, tá aí o som do Barão Vermelho e o Frejá, né? Pro dia nascer feliz. Ótima noite pra você. Rápido intervalo, um recadinho dos nossos parceiros e eu volto já já.
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0: A queridinha da região, né? Tocando as melhores músicas pra você curtir. Agora 83 na Nova Maravilha. Ótima noite, né? Ó, deixa eu mandar um abração aqui pra minha amiga Margarete. Tá sintonizada com a gente na região metropolitana de Belo Horizonte, lá em Vespasiano, né? Um abraço pra você aí, tá bom? Minha amiga Margarete tá sintonizada. Quem mais tá na sintonia curtindo o programa? Ah, sim, a minha amiga auxiliadora, né? Lá do bairro Santa Terezinha, tá curtindo a programação, pediu o som do Panda aqui na programação. Manda abraço pra todos que estão ouvindo o programa. Beleza. Bom finalzão de semana pra você também, tá, auxiliadora? Um beijo pra você. Muito obrigado pela companhia. Quem mais tá na sintonia com a gente? É a Silvana, né? Tá ligadinha com a gente também. Alô, Silvana, muito obrigado pela audiência. Tá lá em Manhumirim, né? Tá sintonizada com a gente. Ela manda abraço aí pro maridão dela, o seu Ednélio, pra filha Raíssa, a sobrinha Letícia, sobrinho Carlos também, que estão lá na casa dela agora, curtindo a programação e comendo biscoito de polvilho. Tá bom, não manda nem um cadinho pra gente, né? Oh, meu Deus. Ai, ai, ai. Um abraço pra vocês aí, tá bom? Galera de Manhumirim, povo bom aí de Manhumirim na sintonia com a gente. Bora curtir música boa? Sobe o som então.
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0: Legal, tá aí, você curtiu o som do Gustavo Lima, I Love You Baby. Bacana demais essa música, né? Muito bom. Ó, deixa eu mandar um abração aqui pra minha amiga Cícera. Tá ligadinha, né? Ô Cícera, um abraço pra você, tá bom, minha querida? Ela tá mandando alô pra todos os ouvintes e pra toda a família dela também. Um abraço, minha querida, muito obrigado pela companhia. Pediu pra participar do sorteio. Valeu, Cícera, tá ligadinha, tá sintonizada. E pediu música do Henrique Juliano. Tá bom, né? Um abraço. Muito obrigado pela companhia aí, tá? Ó, deixa eu mandar um beijão pra Larissa. Tá ligadinha com a gente. Larissa, um beijo pra você, minha querida. Muito obrigado pela companhia. Tá sintonizada com a gente lá em Martins Soares. Pediu música do Guilherme Benuto. Haja Colírio. Tá bom, vai curtir aí na sequência, tá? Beijão pra você, tá bom? Larissa. É a Lari, né? Tá ligadinha. Muito bem, 8h10. 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

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Ótima noite pra você que tá na sintonia em toda a nossa região, curtindo a programação, né? Deixa eu mandar um abração aqui pro meu amigo Nelson, tá sintonizado com a Nova FM. Abração pra você, tá bom, Nelson? Gente boa, tá curtindo o vibe da Nova. Lá em Luisburgo, quem tá na sintonia é o Renato Félix, Renato Machado Félix, tá sintonizado. Ele falou, ó, tô aqui fazendo hora extra, tá lá no Biscoito Mágico, né? Tá fazendo hora extra lá.

0: curtindo a melhor do FM. Valeu, valeu. Um abração aí, tá bom, Renato? Você e a família toda curtindo a gente aí, tá? Forte abraço. Muito obrigado pela companhia. Ó, quem tá na sintonia com a gente é a Renatinha, né? Lá em Simonésia, Três Coqueiros, tá ligadinha? Legal, pediu música na programação, pediu os Barões da Pisadinha? Tá bom, vai curtir aí na sequência. Abração pra vocês aí em Simonésia curtindo a gente.
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3: Presta atenção nessa aqui, ó.

Legal, tá aí o som do Thiago Carvalho e o Zé Felipe. Eu vou beber, eu vou beijar. Maravilha, maravilha. E a música nova da Ana Castela, né? A música nova da Ana Castela que em menos de 48 horas lançadas aí, que foi lançada no dia 27 de maio, né? No álbum, hoje tem rodeio, o álbum novo aí da Ana Castela, ultrapassou mais de 1 milhão de visualizações, né, galera? E o Fica Bem, que a galera não deixou passar despercebido. A Ana Castela usa a expressão ligada a Virgínia e o Vini Júnior, né? No novo clipe que foi lançado ontem também, tá? Foi lançado aí na última sexta-feira, um videoclipe oficial da música É Que Eu Não Te Esqueci. Pois é, a faixa que integra aí o novo álbum da Ana Castela. Mas em meio à super produção, muito bem preparado, viu? Você já foi lá assistir? Foi não, né? Pois é, corre lá agora pra você assistir lá. Ó, é o seguinte, em meio à super produção, um detalhe acabou roubando a cena e despertando a curiosidade.

Dos internautas. Logo nos primeiros segundos do vídeo, a boiadeira interpreta uma personagem e dispara a expressão, abre aspas, fica bem, fecha aspas. A mesma que ganhou repercussão após o término aí da Virgínia Fonseca e do Vini Júnior. Coincidência ou não, minha gente, o registro promete dar o que falar, hein? Na gravação, a cantora encerra uma conversa com a seguinte declaração, é, eu sei. Não, mas por aqui está tudo bem e eu já virei a página, então fica bem. Um beijo e tchau. Associação feita aí pelo público tem explicação, né? 3 dias após aí o anúncio do fim do relacionamento, o Vini Júnior foi lá e comentou na foto da Virgínia, né? Fica bem e tal. E aquilo ali logo já chamou a atenção aí da galera, os fãs. Os internautas que acompanham aí o trabalho da Ana Castela. O bordão ganhou força ainda mais depois que o Zé Felipe resolveu entrar na conversa. Também mandou uma mensagem lá, né, para uma publicação da ex-Virgínia, né, a ex-esposa dele. Também lá, fica bem, bom dia, fica bem, né, e kkkk, né? Pois é, galera, ai, isso é uma novela, né? Essa turma aí virou uma novela mexicana que não acaba nunca. Pois é, a música é essa aqui, ó, você vai curtir agora aqui, ó, Ana Castela, é que eu não te esqueci, musicão, hein? Aumenta o volume aí pra você curtir.

0: Top demais a música, hein? Pois é, bacana. Ana Castela, É Que Eu Não Te Esqueci. Será que essa música foi indireta pra quem, hein? O Gustavo Mioto ou o Zé Felipe, hein? Pois é. Ó, deixa eu mandar um beijão aqui pra minha amiga Simone. Ela mandou um áudio aqui, né? Fala comigo, Simone.
1: Ah, boa noite.
0: Tudo noite. Você, filho? Bom demais, menina.
1: Aqui, coloca pra minha Ludmilla Cassiano Maroto.
0: Tá, vai curtir na sequência, hein?
1: Certo. E eu ofereço pra todos. Tô escutando, tá?
0: Tá e certo.
1: Também.
0: Beleza.
1: Abençoado final de semana.
0: Valeu, querida. Tá? Valeu.
1: Com Deus.
0: Fica com ele também. Ó, beijo. Ó, deixa eu mandar um abração aqui pra minha